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1: Alô, alô, galera de Bagé, aqui quem fala é seu Eunias, mineirinho Alexandre Pires. Um beijo.
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5: 9 e 3.
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3: 9:30.
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1: 11:32.
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0: Eu não teria chegado a lugar nenhum se não fosse vocês. Muito obrigado, muito obrigado.
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6: Meia-noite, 19.
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0: 18:34.
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4: 00:52.
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0: 1:04.
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1: Essa moda é boa demais, hein?

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1: Faltando um minuto para as duas.
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0: Muito bom dia, 6:10, estamos começando Delta Rural, edição desta segunda-feira, hoje 22 de junho de 2026. Bom dia, senhoras e senhores, amanhecer molhado, amanhecer com chuva na cidade de Bagé, não é aquela chuva intensa, forte, mas de maneira moderada, né? Neste amanhecer, aquela leve garoa de inverno, a tradicional, a conhecida, e por enquanto temperatura neste momento, Carlos Silva, muito bom dia, estamos com 8 graus neste amanhecer, hoje, segunda-feira. Ingressamos oficialmente, começou o inverno, ontem, domingo, às 5:24 da madrugada. Olha, turma, e esta primeira semana, falando aí do inverno oficialmente, promete muito frio. Olha, frio intenso, rigoroso, é o que teremos aí no decorrer desta semana. E vai dar uma melhorada, falando na temperatura, lá para o final de semana, certo? Portanto, tem chuva, né, para esta segunda-feira. Neste momento, uma leve chuva na nossa Bagé. Cai uma leve chuva neste amanhecer. E a temperatura máxima para hoje, 10 graus, Carlos Silva. Máxima, 10 graus. Nós teremos, então, uma segunda-feira chuvosa durante o dia. E à noite a chuva para e as nuvens diminuem, ok? E será neste ritmo, aquela garoa conhecida, tradicional de inverno. Nós estamos na fase da lua crescente. Amanhã, terça-feira, condição de tempo firme. Para amanhã teremos já queda na temperatura, amanhã com mínima de 3 graus e máxima também não ultrapassando os 10. Na quarta-feira também não irá chover, com temperatura mínima de 3 e a máxima de 9 graus. Turma, 9 graus não sairá aí, portanto, dos dois dígitos, não atingirá, não ultrapassará. Ou seja, nós teremos hoje e amanhã com máxima de 10 e depois lá na quarta, máxima de 9 graus, ok? Na sequência, quinta-feira, com temperatura mínima também de 3 graus, a máxima podendo chegar aos 9 graus, não há previsão de chuva para quinta. Para o final de semana, sexta-feira, com temperatura mínima de 3 e máxima de 11, e o sábado e domingo, com temperatura mínima, sábado mínima de 5, e a máxima podendo chegar aos 15 graus. E no domingo, 28, temperatura mínima de 6 e a máxima de 13. Assim, portanto, teremos esta semana, esta é a tendência, salientando que a chuva é para a data de hoje. Os demais dias, condição de tempo firme, porém, com muito frio. E daqui a pouquinho, o Gustavo Trentin, ele é agrometeorologista, pesquisador da Embrapa Pecuária Sul, preparou um boletim aqui para a nossa programação, trazendo informações, né? Como será esta semana, registrando aí, inclusive para amanhã, tem chances de vento, sabe? Um minuano, vento de inverno, é aquele ventinho de inverno. Nós teremos aí, né, para amanhã, terça-feira. E aí a sensação de frio aumenta ainda mais, né, turma? 6:15. Carlos Silva da Central Técnica, Luiz Sivaldo pela Rádio Difusora. Nosso bom dia. Bom dia aos madrugadores. Alô, madrugadores. Nosso bom dia. Como é que foi o final de semana por aí? Tudo bem? Tudo tranquilo? Nossa saudação. O Eberton Urrutia informando lá na Estrada da Arvorezinha, passo do acampamento. Muito bom dia. Por aqui choveu 6 milímetros até o momento. 6 milímetros, estrada da Arvorezinha, passo do acampamento. Eberton Urrutia. Lá em Pinheiro Machado, Paulinho Alves. Bom dia. Bom dia, guerreiro. Iniciou uma garoa às 3 horas da madrugada. Nada mais. 2 milímetros até o momento. 2 milímetros lá no curral de pedras, né? Suficiente aí para fazer barro. Esta é a verdadeira garoa, para fazer lama. Também o Dudu. Alô, Dudu. Muito bom dia, Dudu. Ligado conosco, Eduardinho, da João Teles, acompanhando Delta Rural. Nosso bom dia. O Fernando Duval, bom dia. Também o João Gaspar, o Instituto Desenvolve Pecuária. Né? Grande abraço à turma do Instituto. Semana aí que marca a realização da grande programação, que é a 21ª Jornada Nespro e o 2º Congresso de Criadores, que ocorrerá, portanto, nos dias 24 e 25 de junho. Né? Turma, 24 e 25 de junho tem 21ª Jornada Nespro e o 2º Congresso de Criadores. Também registrando o diretor João Gaspar, do Instituto Desenvolve Pecuária. O Alex Melgarejo, bom dia, Silvinho, aqui na Ferraria, chuva buena e calma, até agora 5 milímetros e continua chovendo. Grande abraço, Alex, e vem frio, e muito frio por aí, Alex. Olha, no momento já está frio, né? Estamos com 8 graus. Também registrando a participação do Samuel Vigas. Muito bom dia, Samuel. O Armando Azambuja, buenos dias, Silvinho, tudo bem? Tivemos até agora 8 milímetros de chuva, abraço. Olha, teve tormentas, 3 horas e 18 minutos, trovoadas, né? Grande abraço, Armando, muito bem. O Armando sempre registrando aí, né, as ocorrências do tempo. E aqui registrando esta madrugada, tormenta, trovoadas, relâmpagos e por aí vamos, né? Grande abraço, Armando Azambuja. Até o momento, na área central, na residência do Armando, na Doutor Pena, em Bagé, 8 milímetros. Obrigado, amigo Armando. 8 milímetros. Está frio, hein, Armando? Beira do fogo, meu amigo. Grande abraço. Turma começando o dia, né? Os madrugadores preparando fogo, fogo na lareira, fogo no fogão a lenha. Por outro lado, hoje, segunda-feira, né? Não deixaram molhar aí o graveto, a lenha e tudo mais. Grande abraço, madrugadores! Muito bom dia! Também aproveitamos aqui, né, para destacar as participações dos nossos prezados e estimados ouvintes, salientando também que daqui a pouquinho nós teremos a participação da Grazi Camargo. A Grazi Camargo é do movimento SOS Agro, SOS Agro RS, Rio Grande do Sul, para tratarmos sobre, né, a mobilização dos produtores, quais serão os próximos passos a serem seguidos, né, junto à Câmara dos Deputados. Também hoje no Delta Rural nós teremos a participação de João Antônio Martins. Ele vai falar sobre criojos para ganar. O fenômeno das pistas uruguaias chega ao Brasil para revolucionar as provas de resistência. Idealizado por João Antônio Martins, o projeto garante igualdade de condições, reúne genética de ponta e promete movimentar mais de R$55 mil em prêmios aqui em Bagé. Portanto, criojos para ganhar. Grande abraço, João Antônio Martins estará conosco daqui a pouquinho no Delta Rural, né, após as 7 horas. Também será o nosso entrevistado. Vale salientar que hoje também teremos a participação, né, daqui a pouquinho, do Trentin, Gustavo Trentin, pesquisador da Embrapa Pecuária Sul, vai falar sobre aí, né, o inverno que teremos pela frente. Como será o inverno gaúcho? Mais precisamente, na metade sul, região Campanha. Daqui a pouquinho, Gustavo Trentinha, pesquisador da Embrapa Pecuária Sul, estará conosco. Antes, porém, nós teremos a participação da nossa convidada, nossa entrevistada desta manhã, já está conosco, a Grazi Camargo, do Movimento SOS Agro RS. Alô, Grazi, seja bem-vinda à nossa programação, muito bom dia nesta manhã chuvosa em Bagé. Bom dia, Grazi.
1: Bom dia, Silvinho, bom dia, ouvintes da região de Bagé. Uma honra novamente estar com vocês.
0: Satisfação é toda nossa, iniciando a semana e tratando sobre o PL 5122, referente aí que trata sobre o endividamento dos nossos produtores. Como é que está esta pauta retornando à Câmara dos Deputados, Grazi?
1: Bom, Silvinho, novamente nós vamos ter que fazer uma mobilização forte, né? O nosso projeto foi para a Câmara, é a quarta fase, e estamos com uma resistência grande aí do presidente da Câmara, Hugo Mota. Essa semana nós recebemos a informação dos nossos deputados, tanto do relator do projeto, Afonso Rã, quanto do autor do projeto, deputado Pedro Westphalen, que não teremos sessão, né? Estão tratando das festas juninas do Nordeste. Então, nós vamos ter que fazer uma pressão para que esse projeto seja pautado o quanto antes.
0: Para esta semana, novamente, sem sessão, sem expediente na Câmara, tratando aí de sessão, é isso?
1: Isso, essa semana não terá sessão nem sessão remota. Então, nós entendemos que vamos ter que fazer uma mobilização na próxima quinta-feira. É necessária a participação de todos. Nos últimos 4 dias aqui, nós fizemos reuniões online com as lideranças dos municípios, presidentes de sindicatos, para poder estar organizando e vendo qual a forma que a gente iria manifestar, para poder pressionar aqui dentro do nosso estado mesmo. E essa vai ser uma das formas que nós encontramos de fazer uma manifestação na quinta, pressionando, pedindo a urgência, né, para que os deputados façam um esforço para pautar o projeto na última semana do mês, que é a semana de trabalho do dia 29 de junho até o dia 2 de julho.
0: Grazi, quanto a esta pressão, mobilização de quinta-feira, como é que vai acontecer?
1: Silvinho, nós vamos fazer uma manifestação em frente aos bancos, tá? De todos os municípios, daqueles municípios que tiverem a participação. Será uma manifestação pacífica, ordeira, mas sim será uma manifestação para mostrar a nossa indignação, a nossa frustração, por mais uma vez os produtores rurais não serem a prioridade de pauta, de esforço e de empenho em Brasília. Nós estamos chamando todos os municípios que sempre participaram das manifestações durante esses 2 anos de movimento, e também estamos chamando alguns estados, porque o projeto é para todo o Brasil, então a gente está tentando mobilizar outros estados do país.
0: Grazi, tratando aí deste PL, semana passada tivemos também um encontro no município de Joia, é isso?
1: Isso, teve um encontro aí de alguma associação e outros produtores. Hoje nós vamos fazer um encontro presencial em Joia, para poder estar mobilizando, que os produtores vão fazer essa mobilização em Joia também. Nós já temos 14 municípios que confirmaram a manifestação, como o município de Itaqui, que vai ser o presidente do Sindicato Rural de lá, Hulha Negra, deixa eu me lembrar aqui que eu estou com a lista, não está na minha cabeça, mas temos vários municípios que vão participar agora, Caciqui, Santiago, São Borja e assim por diante. Para poder estar participando, assim como Joia, né? Joia também vai fazer essa manifestação. Claro, vai ser uma manifestação pacífica e ordeira, mas nós vamos estar levando os maquinários na frente dos bancos. Já vamos organizar essa questão de falar com o prefeito, com as autoridades locais, para estar pedindo para fazer isso. Temos apoio, inclusive, dos gerentes de bancos, alguns, que também, né, estão muito ansiosos e preocupados com essa solução, para que isso chegue lá nas instituições financeiras o quanto antes. As operações estão vencendo e ninguém mais está sabendo como agir perante essa situação caótica que a gente está passando.
0: Grazi, quanto à votação do PL na Câmara dos Deputados, qual é a sua opinião? Nós teremos aí a aprovação?
1: Sim, Silvinho, a maior dificuldade vai ser realmente pautar,
0: Tá.
1: né? Por ainda haver essa resistência do governo, né? Vocês viram que nas últimas 2 semanas, após a aprovação do PL 5122 no Senado, a mídia começou a tratar de forma completamente errada, de forma distorcida, até digo assim, ó, com narrativas contra o produtor rural, de que o nosso projeto é uma pauta bomba, de que o nosso projeto traz impacto direto ao governo, que isso mexe no cofre público. Enfim, isso é uma forma que a imprensa está tratando também de nos impedir com que esse projeto seja aprovado. Porque ao mesmo tempo que a gente pede a intenção, a preocupação, o apoio da cidade para que esteja conosco, para que entendam que o campo indo bem, a cidade também vai bem, que o campo precisa de socorro para que a cidade volte a girar o dinheiro na questão econômica, porque afinal de contas 90% dos municípios aí do nosso estado são agrícolas e dependem diretamente da agricultura, da pecuária local, está surgindo essa narrativa na imprensa brasileira de que nós vamos impactar o orçamento da União. Isso não é verdade, de forma alguma. O projeto foi construído a muitas mãos, o projeto foi muito bem estudado, pelo economista da nossa federação, Farsul, o Antônio da Luz, onde antes mesmo de iniciar esse estudo, o esboço do projeto, foi feito um levantamento de onde iria tirar o recurso, que é do Fundo Social, né, junto com o ministro do TCU, o Nardes, ele que
0: Augusto
1: indicou o
0: Nardes.
1: recurso, Augusto Nardes, ele indicou o recurso que poderia ser o Fundo Social para que não mexesse no orçamento da União, para que não trouxesse nenhum impacto econômico ali naquele momento,
0: Tem o
1: que
0: parecer
1: é uma
0: favorável,
1: solução para todo.
0: Grazi, do TCU, Tribunal de Contas da União, é isso?
1: E isso, com certeza. Por isso que essa narrativa de dizer que é uma pauta bomba e que possivelmente, se for aprovado na Câmara e que o presidente Lula vete de alguma forma ou não, isso vai ser levado ao STF. Foi estudado antes para poder ter certeza que seria da melhor forma, né? Já que nós aqui do Sul não temos fundo constitucional como tem o Nordeste, que tem o FNE, que tem o FNO, o Centro-Oeste, que tem o FCO. Então, essa foi a melhor forma de construir o PL 5122 para que seja um arranjo, até de uma forma bem diferente, como fala o nosso deputado Alceu Moreira, que é uma nova forma para poder estar resolvendo o problema do agronegócio brasileiro, que são os fundos constitucionais e que podem até receber recurso de fundos internacionais. Então, isso é errado. O que a imprensa está falando é completamente errado.
0: Perfeito. Grazi, quanto à sanção do governo federal, que se espera?
1: Olha, o agronegócio no Brasil é responsável por quase um terço da economia do PIB. Todo mundo sabe da importância e da relevância que um produtor rural tem dentro do setor e da cadeia. Eu não acredito, nós como movimento não acreditamos que o presidente do Brasil, sabendo que o agro é importante e que ele mesmo tentou por muito tempo criar até uma narrativa de que o Lula é amigo do agro, vá vetar, que ele vá proibir com que os produtores rurais do Brasil, mas e principalmente do Nordeste, da região Norte, não possam renegociar suas dívidas. É muito incoerente. Então, a gente acredita que, por ser um ano eleitoral, um ano onde todo mundo está buscando demonstrar que está junto com o agro, né, que apoia os produtores, que apoia o setor, que o presidente faça. Que ele vete por completo. Pode sim vetar, em partes, algumas coisas que tivemos aí, né, um movimento da Febraban indo contra, por exemplo, a trazer as dívidas fora do sistema financeiro para dentro do sistema financeiro. Outro ponto que a Febraban, Associação dos Bancos, criticou é fazer o recálculo da origem dos contratos, né? Que isso sim pode diminuir juro, porque vai tirar multa, encargos financeiros, enfim, do montante das dívidas. Então, são esses dois pontos principais que a Febraban não está de acordo: o recálculo na origem do contrato e a questão de trazer dívidas fora do sistema financeiro para dentro, que são as empresas de venda de insumo, cooperativa e cerealista. Acreditamos que vá haver esse veto parcial, agora não veto por completo. E por isso existe essa resistência, Silvinho, de não pautar. Porque assim que pautar o PL 522 na Câmara, vai haver a aprovação. Quando foi aprovado o ano passado, dia 16 de julho, foi aprovado com 346 votos, a grande maioria. Então, não vai ter a desaprovação, ou não vai ter essa possibilidade de não aprovar o projeto na Câmara, porque aí os deputados que disseram sim antes vão dizer não agora. Não, isso não vai existir. Isso é uma

0: projeto para que ocorra isso na próxima semana,
1: Claro.
0: que nós também ficamos sabendo que é uma da semana que mais vai acontecer os trabalhos em Brasília, porque depois, Silvinho, virá o recesso parlamentar. Férias,
1: Julho.
0: descanso, folga em julho. E aí nós temos a possibilidade do projeto esfriar, não acontecer nada, eles vão entrar de férias, depois virá agosto. Agosto é um período de campanha eleitoral e nós não vamos ter um esforço completo dos políticos. Nós estamos nas últimas semanas decisivas para conseguir fazer com que o nosso projeto ande, porque depois corre sim o risco de nada acontecer.
1: Grazi, com relação e especialmente em relação às datas de corte e à elegibilidade das dívidas, sofreu alguma alteração o texto aprovado no Senado e agora em relação ao texto também, né, partindo para a Câmara dos Deputados, houve alguma alteração nesse sentido ou não?
0: Houve alteração, né? O projeto trata de dívidas renegociadas e prorrogadas até 31 de dezembro de 2025. É importante alertar os produtores que aqueles que estão com dívidas vencendo agora, nesse momento, né, desde junho e julho, para nós que somos produtores, a gente sabe que esses 2 meses e os meses em sequência agora para frente, são meses que a gente fica de cabelo em pé, porque tem que pagar as contas, que tudo foi, tudo é nesse mês, né? Quando a gente contrata os custeios, é nessa época, por causa do plano safra. Então, o vencimento das parcelas de custeio, de investimento, de renegociação, de prorrogação, também inicia, né? Digamos assim, fortemente nesses meses. Quem fizer, Silvinho, mata-mata, quem contratar um custeio para quitar o outro, quem pegar algum tipo de recurso, digamos uma CPR ou qualquer outro tipo de recurso para quitar dívidas agora que vencem, não está enquadrado dentro do PL 5122, caso a gente aprove o projeto e o projeto chegue, que é a solução que a gente necessita. Os produtores que estão com dívidas que estão vencendo agora precisam fazer o pedido pelo MCR, Manual do Crédito Rural, precisam protocolar, é importante. Não pode fazer o pedido de boca, tem que fazer o pedido assinado no papel, protocolado, levar o laudo aí de perda, levar a nova capacidade de pagamento, todo o processo que a gente vem auxiliando, orientando os produtores, assim como vem fazendo as federações, as entidades e associações. É importante o produtor fazer isso nesse momento. Se o banco vai negar aceitar, é outra história. O produtor tem que mostrar que ele sempre está de boa fé, que ele está sim demonstrando que mais uma vez ele teve dificuldade, assim como produtores de várias regiões no Rio Grande do Sul, que tiveram o problema da estiagem de novo esse ano. Nós temos mais de 70 municípios que pediram emergência e calamidade no nosso estado. Tem que haver esse pedido da parte dos produtores, protocolado, né? Para
1: Perfeito.
0: que possa estar enquadrado, porque sim, quem fizer mata-mata ou outro tipo e mudar a data do seu contrato, pode estar fora, porque o PL 5122, ele tem datas bem relevantes dentro do escopo dele. E claro, ainda tem um processo longo pela frente, que é colocar o projeto lá dentro do sistema financeiro, ainda tem resoluções e decretos que precisam ser emitidos.
1: Ok, Grazi, para concluir a nossa entrevista, tendo em vista aí que começou ontem oficialmente o inverno, também com um alerta aí do fenômeno El Niño, e aí, não bem, né, existe aquela repercussão do super El Niño, como você comentaria para o nosso produtor em especial, né, esta condição, esta situação na atualidade?
0: Nós já tivemos muitas épocas difíceis e, com certeza, um prognóstico de super El Niño é uma situação que tem que trazer alerta para o produtor. Né? Estamos em época de planejamento. E tratando de uma situação que a gente vem vivendo nos últimos anos, de inexistência de seguro agrícola, O produtor tem que se atentar ao tipo de cultivo que ele fez.

0: vai fazer, né? Porque tem muitos que já implementaram culturas de inverno, e eu te garanto, Silvinho, que teve muitos que não fizeram nada, principalmente por não ter recurso e também já por estar assustado com essa previsão aí de super El Niño. Nós não temos seguro agrícola, não temos de forma alguma. O produtor vai ter que pensar e se reinventar, de uma forma de planejar como é que ele vai conseguir superar se mais uma vez acontecer, né, esse prognóstico. Mas ainda tem um tempo para frente. A gente está no início aí da entrada da janela do inverno. Às vezes a previsão ela não é bem assim como acontece, mas claro, tem que se atentar a tudo isso, né? De tentar fazer algum movimento para se superar. Nós já tivemos aí, inclusive, Silvinho, pedido de produtores que vieram falar conosco dentro do movimento e disseram: Grazi, seria o momento de falar com os parlamentares para mudar, inclusive, a janela de plantio, zoneamento. Talvez o produtor que se antecipe esse ano, ele pode estar fazendo um plantio da melhor forma e pode estar escapando de uma, de repente, enchente ou alguma coisa que vai ser difícil de implementar, né, a nova safra que a gente tem aí pela frente. Então, é alguma coisa que a gente tem que pensar também em como, mais uma vez, superar. Tomara a Deus que isso não aconteça, Silvinho. Nosso estado não está recuperado para enfrentar uma nova enchente. A gente não deseja isso para ninguém, mas a gente sabe que um El Niño sempre traz mais chuva para nossa região, principalmente para a região da Costa Doce, para a região sul. Então, a gente vai ter que ir analisando quando chegar mais próximo da janela aí do período, para ver se realmente há essa necessidade de estar pedindo uma reavaliação, né, da nossa janela de plantio.
1: Grazi Camargo, muito obrigado pela participação, pelas informações aqui no programa. Um grande abraço, bom dia.
0: Abraço, Silvinho. É sempre muito importante falar com vocês e um bom dia a todos.
1: Um grande abraço, bom dia. Grazi Camargo, conversando no Delta Rural, trazendo informações, PL5122, registrando também esta preocupação, mobilização para quinta-feira, dentre outras informações. O Jovial Garcia Salvo ligado conosco. Paulinho Alves, à beira do fogo. A turma na beira das lareiras. Grande abraço, Edu Macedo, ligado conosco. Alô, Edu. Bom dia, Silvinho. Choveu 10 milímetros. Abraço para o amigo Nabuco Escoto, também acompanhando o Delta Rural. Bicho da chuva, Enio Medeiros. São 6 horas e 42 minutos, temperatura 8 graus, vamos ouvir música.

0: Para sabermos como está se desenvolvendo o programa Carne Angus Certificada no Rio Grande do Sul e no Brasil, vamos ouvir o diretor do programa, Wilson Brockman. Ele abordou inicialmente a iniciativa para trazer o indicador Boi da Tarago no Rio Grande do Sul.
1: A gente vem trabalhando há bastante tempo com o pessoal da Datagro em São Paulo, numa visita que nós fizemos lá aos veículos de divulgação do Brasil. Nessa oportunidade surgiu a ideia de a gente trazer a Datagro para o Rio Grande do Sul, porque eu entendo que um dos principais estados produtores de carne vermelha, de pecuária de corte, não tinha um indicador do boi gordo, então automaticamente estavam excluídos do mercado nacional como um todo. Eu acho muito importante o Rio Grande do Sul estar inserido nesse contexto, juntamente com todos os outros estados produtores, para que tenha referências. Hoje o Rio Grande do Sul é o melhor preço do boi gordo do Brasil.
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3: Muito bem, estamos de volta. 5 minutos estão faltando para 7 horas. A temperatura neste momento, estamos com 8 graus. Chove em Bagé nesta segunda-feira. Também acompanhando a programação diretamente do CTG 93, João Vicente Kramer. Alô, João Vicente Kramer. Nosso abraço, nosso bom dia. E informando, né? Iniciando a última semana da marcha de resistência da raça crioula. Um abraço a todos os participantes, uma excelente jornada. Também queremos registrar, né, nosso bom dia à turma do Jaguari Remates, João Pedro Machado, também presente aí na marcha de resistência. Nosso bom dia é a turma da Cevadura e a Ceguá. Bom dia, João Pedro Machado informando. Tem remate de gado geral, dia 7 de julho, do Jaguari, terça-feira, às 18 horas, remate de gado geral na Rural de Bagé. Dia 7 de julho, terça-feira, às 18 horas, é na Rural. Inscrições abertas pelo 53-999-684993. O Sindicato Rural de Lavras convidando para quarta-feira, tem remate a cargo do Abascal Remates em Lavras do Sul. Alô, turma do Parceria, alô, Jaquinho, nosso bom dia. Jaques Brasil de Souza e toda a turma aí do Parceria, nossa saudação, nosso bom dia. Turma, remate do Parceria dia 1º de julho no Sindicato Rural de Lavras. E depois, na sequência, no dia 7 de julho, terça-feira, no Parque de Exposições Juventino Correia de Moura, em Dom Pedrito. Portanto, os próximos remates, programações a cargo do Parceria, estarão acontecendo nos dias 1º de julho, quarta-feira, no Sindicato Rural de Lavras, e na sequência, no dia 7 de julho, terça-feira, no Parque de Exposições Juventino Correia de Moura, em Dom Pedrito. Alô, Jaquinho, nosso bom dia. Alô, turma do Parceria, nossa saudação. O Biratã Alves Branco também ligado conosco. Olha, nossa saudação, sejam bem-vindos. Cicobi, a nossa programação, nossos parceiros iniciando hoje. 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Agora 6h59, também registramos o Grupo Nicola, concessionária Chevrolet. Nosso bom dia a toda a equipe da concessionária do Grupo Nicola. Bom dia! Grande abraço. Também saudamos, olha, a turma ligada aí conosco, a turma da Pilon. Estão aí ligados, conectados. Estamos falando de Pilon Cereais. 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Também conosco o Sicredi. Alô, turma do Sicredi, bom dia, equipe Sicredi. Também aproveitamos e registramos nossa saudação, nosso bom dia, a CMPC, Plante Eucaliptos, turma da CMPC, muito bom dia, grande abraço. Aproveitamos e também destacamos a Campo Limpo, a turma da Campo Limpo, bom dia. 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Alô, turma da Savara, alô, Fabiano, bom dia, deslocamento para a Rainha da Fronteira, grande abraço, Fabiano Machado, é a turma da Savara, bom dia. E por aqui também destacando as manifestações dos nossos ouvintes, bom dia, Silvinho, 15 milímetros de chuva até o momento na Mimosa, segue, permanece, continua, mansa e constante. A chuva lá na Mimosa, em Candiota. E a previsão indicando aí o dia de hoje, segunda-feira, né? Uma segunda-feira molhada. Teremos aí a continuação, a previsão indicando chuva para esta segunda-feira. A partir de amanhã a chuva dá uma trégua, né? E, por outro lado, a queda, nós teremos uma queda generosa, abrupta na temperatura. Vai despencar a temperatura. Turma, neste momento nós estamos com 8, a máxima já poderá, a máxima para hoje poderá chegar aos 10, e amanhã a mínima é de 3 e a máxima de 10. Na quarta, mínima de 3 e máxima de 10 vai ser complicado, muito fria realmente esta semana. Promete, muito, muito frio. Estamos no inverno, né? Também destacamos o Edu Macedo, ligado conosco. Alô, Edu. Bom dia, Edu. Obrigado pela participação. São 7:02. Tem uma informação importante, a participação do pesquisador da Embrapa Pecuária Sul, agrometeorologista, né? Gustavo Trentin vai participar conosco, falando um pouquinho sobre o inverno, como será, né, também esta estação, como ficará a nossa região aqui na campanha, trazendo detalhes, falando um pouquinho também como será a semana, dentre outros pontos, que ele também menciona durante a sua fala aqui na programação do Delta Rural. Vamos acompanhar. Bom dia, Gustavo Trentin.
0: Bom dia, Silvinha. Bom dia, amigos do Delta Rural FM, aqui quem fala é Gustavo Trentin, sou pesquisador de agrometeorologia da Embrapa Pecuária Sul. E agora, no dia de ontem, né, dia 21 de junho, iniciou o nosso inverno, a estação mais fria do ano, a estação que nós temos uma frequência maior de geadas. Esse ano, os frios mais intensos, que geralmente ocorrem em julho, começaram um pouco antes, agora em junho. Essa semana para nós vai ser uma semana muito fria, temperaturas, uma sequência de dias abaixo de 15 graus centígrados. E a estação de inverno ela vai seguir até o dia 22 de setembro, quando se encerra esse período mais frio do ano. Essa é uma estação que além dos... a gente tem que ter muitos cuidados pela questão do frio, né? Precisa estar em ambientes aquecidos, ter vários cuidados, né? Mas também ela tem lados positivos na área da agrícola, né? Por exemplo, o controle de pragas, que aqui para nós é realizado pelo frio, né? Nas regiões mais quentes do país precisam usar alguns inseticidas que nós, como temos essa questão do frio, existe uma redução das populações de insetos, né? A questão de redução das populações ou está paralisa, a questão no caso de para animais, né, a questão de carrapatos, no caso de plantas que precisam de horas frio, ou períodos mais longos, né, espécies temperadas, né, então isso é importante, né, espécies que precisam de horas de frio para brotação, né, como por exemplo o pêssego, né, e outras frutas, né, a quebra, esse período de parada, por exemplo, da uva, né, então é muito importante essa estação para essa questão cíclica das plantas, né? É uma estação que a gente precisa ter também muitos cuidados com questões, por exemplo, como geadas, né? Então, atividades, operações que vamos fazer no campo, deve sempre acompanhar essas questões de previsões do tempo, né? Um alerta, né, que eu gostaria de fazer, né? Hoje, segunda-feira, nós estamos com temperaturas baixas, mas amanhã a gente precisa ter um pouco mais de cuidado, que amanhã vai ser um pouco mais frio que hoje, né? Então, hoje nós vamos chegar a mínimas, ir pelas 7 e 8 da manhã, mínimas de 4, 5 graus, depende muito da altitude das regiões. Regiões mais altas que Bagé vai chegar a temperaturas até menores, por exemplo, Pinheiro Machado. E já para terça-feira, as temperaturas vão chegar a 3 graus. mas devido à presença de ventos, a sensação térmica vai ser negativa. Então, terça-feira, hoje a gente está se cuidando bastante, mas tem que ter um cuidado redobrado, né? As temperaturas voltam a subir lá para o finalzinho de semana, né? Daí a gente chega aos 15 graus, mas até sexta-feira vai ser bastante complicado, né? Na questão de lavouras também, né, é importante a gente ter nessa época coberturas coberturas verdes, né, protegendo esse solo, né, contra as perdas por erosão, ainda mais nesse período agora que a gente tá entrando, né, o El Niño tá iniciando atividades agora em julho, finalzinho de junho, início de julho tá iniciando suas atividades, sendo que as maiores intensidades de precipitações vão ser no mês de setembro e outubro, como ocorre nos El Niños de maior intensidade. Então é importante nós mantemos a cobertura para reduzir essa perda de solo que pode vir a ocorrer devido às chuvas mais intensas que ocorrem nesse período de El Niño. Então é muito importante termos esse cuidado, né? As temperaturas nesse inverno mais intensas agora vai ser junho e início de julho. Depois, devido a esse efeito do El Niño, aquecimento dos oceanos, tanto naquela região do Equador como essa região próxima ao Rio Grande do Sul e Uruguai, vai ocorrer essa elevação de temperaturas, e então as temperaturas não vão ser, não vão ter períodos tão frios como agora nessa segunda quinzena de junho e primeira quinzena de julho, né? É muito importante nós termos esses cuidados. E também coisas que nós precisamos cuidar referente a período de inverno é a questão das ventilações dos ambientes, né? Sempre tentar manter uma certa ventilação, né? A gente sabe que é importante a gente manter o aquecimento, mas também um pouco de renovação do ar é importante para redução dessa questão de vírus respiratórios, gripes, resfriados, que chegam na região com mais intensidade, né? Ainda mais com esse frio que está mais intenso esse ano, no período de junho, né? Então, de maneira geral, as precipitações vão ser como, né? Nesse período de inverno elas vão ser mais intensas, né? Devido a esse efeito de El Niño chegando, né? Temos que ter muito cuidado ali no período de setembro e outubro, como já falei, devido às intensidades de chuvas maiores em El Niños mais intensos, como é o caso desse El Niño que está chegando, né? Todos os modelos apontam para esse aquecimento, né, do oceano acima da média. É um evento que ocorre, o último com essa intensidade próxima do que a gente está tendo foi em 2015, né? E então é importante a gente se cuidar devido a essa maior intensidade. E também o efeito do El Niño, ele provoca um aquecimento, né, do ambiente, então as temperaturas não, pro período de inverno, na sua normalidade, vai ser um pouco acima da temperatura normal. Bem, Silvinho, de maneira geral, essas são as informações que eu tenho para passar um momento para os seus ouvintes do programa Delta Rural. A Embrapa está à disposição, sempre que precisarem de mais informações, estamos disponíveis para informações para você e para sua audiência, né? E o que precisar é isso. Muito obrigado, um abraço a todos.
3: 7:09. Muito obrigado, Gustavo Trentin, pesquisador da Embrapa Pecuária Sul, agrometeorologista, trazendo informações aqui no programa. 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Alô, João Luiz, alô, turma do Atacadão, bom dia. 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Alô, Eduardo, turma da Churrascaria Galeto Mário, bom dia. Nossa saudação. Bom dia, seu Vinho. Um forte abraço e uma ótima semana para todos. Grande abraço, Ricardo Gonzalez. Alô, turma do Minerva, bom dia. Também acompanhando o Delta Rural, a deputada estadual Adriana Lara, mateando e ouvindo a programação. Grande abraço, deputada. Bom dia, obrigado pela audiência. Também registramos aqui a turma lá do Rincão do Jardim. Onofre Jardim pelo 53, né? Final aqui, 29, ok, seu Onofre, obrigado, obrigado pela informação e participação também, prestígio neste amanhecer. O Júlio Martins, a turma do Sicoobi, também ligados conosco. Obrigado também pela audiência. 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Equipe Sicoobi à sua disposição. 7:11, temperatura. Neste momento estamos com 8 graus. Nós vamos para o intervalo. 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

0: Muito bem, são 7 horas e 20 minutos, temperatura neste momento estamos com 8 graus. 8 graus permanece, os 8 graus, a temperatura na Rainha da Fronteira. É, grande abraço aí à turma, Leandro Madruga ligado conosco, Rodrigo Reiter, neste amanhecer, né? 8 graus é a temperatura em Bagé, com uma leve garoa neste amanhecer. É, aliás, tivemos durante toda esta noite madrugada, salientando aqui, há pouco recebíamos aqui a mensagem do Armando Azambuja, informando, Silvinho, 8 milímetros na Doutor Pena, área central de Bagé, na Ferraria também com o volume lá de 5 milímetros, já havia chovido, né? Uma leve garoa. Na estrada da Arvorezinha, passo do acampamento, 6 milímetros, participação aqui dos nossos ouvintes relatando o volume de chuva desta noite madrugada. Seu Nabuco Escoto, no município da Hulha Negra, 10 milímetros, dentre outras manifestações, participações, como por exemplo lá no Curral de Pedras, lá no Paulinho Alves, 2 milímetros. Grande abraço aos amigos aí. Silvinho, o Augusto Fernandes ligado conosco, ele e o Flávio. Flávio Fernandes e Augusto, pai e filho. Grande abraço, obrigado pela audiência, pelo prestígio. Isso aí, turma, né? Partindo para a escola, começando a semana, bem agasalhado, reforçando bem, cuidando da garganta, né? Calçado aí também, bem fechado. E vamos em frente, turma. E dando um intervalinho, né? Só na hora do intervalo para mexer com as figurinhas, né, turma? Com figurinhas da seleção, vamos deixando de lado, né? Isso aí, um abraço. 7h22, prosseguindo aqui com Delta Rural, edição desta segunda-feira. Já está conosco o nosso convidado desta manhã, João Antônio Martins, produtor rural, engenheiro agrônomo, e trazendo aí uma grande novidade que teremos: criojos para ganar. O fenômeno das pistas uruguaias chega ao Brasil para revolucionar as provas de resistência. João Antônio, seja bem-vindo à nossa programação. Muito bom dia.
1: Bom dia, Silvinho. Muito obrigado pelo espaço aqui e bom dia para toda a sua audiência.
0: Satisfação em tê-lo aqui novamente. Aliás, a primeira vinda do João Antônio foi o ano passado, né, João Antônio? Da chegada do Texas, né?
1: Exatamente, exatamente. Vim compartilhar um pouco com vocês a experiência lá dessa viagem para o Texas.
0: É verdade.
1: Junto com a Renata, com a minha mulher.
0: Perfeito. Falando daquele momento até hoje, tendo em vista este momento que atravessamos, né, da nossa pecuária, o que dá para dizer?
1: Ah, Silvinho, é interessante é comparar, né? Como é que está nos Estados Unidos e como é que está aqui. Nós estamos enredados aí agora com esse negócio da Europa, né? De não poder vender para lá, por essa questão dos antibióticos e tudo, e vendo que a gente, muitos produtores aqui trabalham até melhor do que os produtores americanos, e a gente fica enredado em situações...
0: Governamentais?
1: Governamentais e...
0: Ministério da Agricultura?
1: Eu acho que de não levar, de não ter essa... Como é que eu vou dizer? Essa forma de trabalhar dos americanos, né, muito mais focada, né, em todo o setor, né? Ou seja, o país inteiro trabalha para todos os setores, né? E aqui acho que a gente trabalha meio sozinho, né? O produtor tem que ir empurrando e quando se dá conta, se topa com uma situação dessas que o produtor não tem nenhuma culpa nisso aí e acaba pagando, né?
0: É verdade. O momento é, né? O momento é favorável, falando da nossa pecuária, né?
1: Muito favorável para a pecuária no mundo inteiro, né? Na Austrália, Nova Zelândia, Uruguai aqui do lado estão vendendo super bem, preços recordes, né? Os Estados Unidos com preço recorde, né? E nós aqui, né, enredados sempre em algumas situações.
0: Processo sanitário.
1: É.
0: Digamos assim.
1: Exatamente.
0: Né? Vacinas,
1: exatamente,
0: faltando, imagina.
1: Exatamente.
0: É complicada a situação.
1: É inacreditável.
0: João Antônio, falando também, né, já que vem do interior do município, não tem como deixar de perguntar a questão das pastagens, como é que está?
1: Não, estão relativamente bem, né? Não, eu esperava que estivesse bem melhores, mas começou tarde, devagarinho, né? Mas cada inverno é um inverno, né? A gente tem que se preparar, né, para o inverno e ir fazendo. as áreas, chega uma área com perene, né, com festuca, aí anda bem melhor, né, já está instalada há mais tempo, mas as áreas de azevém estão mais devagar.
0: Qual é a leitura do engenheiro agrônomo, né, que, trazendo toda esta bagagem de conhecimento e compartilhando aqui com o nosso ouvinte, na variedade de cultivares de inverno, falando aí das pastagens? Você falava há pouco na festuca, e depois tem outras, que é a conhecida tradicionalmente, que é utilizada, o azevém, aveia, mas aproveitando este ensejo.
1: É, eu acho que tem muitas oportunidades de outras perenes para trabalhar, né? O Uruguai tem trabalhado bastante com isso. Claro que a gente entrou num sistema aqui muito de rotação com soja, né? Então tu precisava realmente uma planta rápida como azevém para cobrir o espaço da soja e voltar para a soja. Eu acho que, na minha opinião, esse sistema tem que ser revisto, né? E acho que as perenes aí, pode entrar um dáctiles, tem outras, né, que poderiam entrar, inclusive perenes de inverno aí para cobrir também o verão. Então acho que tem muita oportunidade aí nessa questão dessas espécies para utilizar para o futuro aqui.
0: Vamos falar de criojos, raça crioula. Isso tem uma grande programação, idealizadora aí de um grande projeto. Exato. Para o Brasil.
1: Isso, Silvinho. Esse projeto a gente fez lá no Uruguai, o Criojos para Ganar, né? Quando eu estava na Invernada, junto com outras 6 cabanhas lá do Uruguai, né? Desenvolvemos, essa é uma forma de mais interessante, né? De fazer a venda dos produtos todos os anos, né? Então, vendemos potros, machos e fêmeas. E lá no Uruguai, o Criojos para Ganar vai para o sétimo ano já, né, todos os anos um sucesso. Muita gente que compra não é do cavalo crioulo, né, muita gente que compra é raidista, cara que corre enduro, né, o pessoal corre enduro nos Emirados Árabes, compra cavalo crioulo para competir nessa prova, porque é a única prova que é em igualdade de condições, ou seja, só os animais que vão para o remate podem competir na prova, né, e todo mundo começa no mesmo dia, e os animais estão nas mesmas condições, são todos potros, né, e tem que domar, preparar, né, e em 8-9 meses tem que competir, né? Então o pessoal gosta muito disso para se testarem, os treinadores lá do Uruguai, porque na verdade é uma questão de escolher o teu animal, preparar e correr.
0: Uma competição em todos os aspectos, né?
1: Ah, sim. Sim, tu tem que saber escolher, né, para comprar o teu animal, e tu tem que saber domar, né, domar bem, domar ele para a prova.
0: Em quanto, né, tempo? 9 meses?
1: São 9 meses. 9, 8, 9, 10 meses, depende um pouco do ano, né? Mas é esse espaço de tempo aí que tem para preparar o animal para poder apresentar ele lá, né? E é muito competitivo lá no Uruguai. E o pessoal gosta muito porque também é uma competição muito honesta, né? É sempre peso mínimo, isso é obrigatório, prova de cavalo tem que ter peso mínimo, né? E antidoping. Então isso aí é... Então o pessoal vai, muita gente vai para se divertir também, vira uma grande festa, depois de noite faz baile, já, lá no Uruguai já virou um negócio grande agora, cada vez mais uma festa, então grupos de amigos que compram e tal, e é tudo isso aí que a gente quer trazer aqui pro Brasil também.
0: João Antônio, para situar aqui o nosso ouvinte, este projeto iniciou no Uruguai, foi você que participou, o idealizador deste projeto, né?
1: Isso. O idealizador depois, claro, tem a contribuição de todas essas cabanhas, né, de qual prova fazer, quantos batimentos cardíacos tem que ter, entende? Todo esse detalhezinho, a equipe veterinária, todo mundo, eu sou uma pessoa assim, que eu gosto de escutar, né, qual é a melhor solução para esses problemas, né? Então aí tem dentro do grupo ali, não, mas eu acho que melhor fazer assim e tal, e aí nós vamos armando um sistema, né, que ele vai se encaixando todo e forma um pacote que é o Criojo Paganaro do Uruguai. Ah. Então, bom, agora vamos ter que armar esse negócio aqui no Brasil também, porque eu também gosto desse tipo de cavalo, tenho essa criação no meu campo aqui em Bagé, né, junto com a minha família. Então, eu digo, vamos trazer essa experiência do Criojo Paganaro para cá, né, até porque eu acho que é outra coisa, né, Silvinho, que eu estava te comentando, que é um banco genético da raça crioula, né, que é o banco genético mais original da raça crioula, que é o que o Brasil chama do crioulo rio-grandense e tal, que é esse crioulo de resistência, né? Uhum. Esse crioulo que competia nessas provas de marcha, que compete, né, nessas provas de marcha. Estamos tendo a prova de marcha aqui em Bagé, né, nesse
0: acontecendo,
1: momento.
0: Tá acontecendo, com um grande número de participantes, né? Então, 80 participantes.
1: Exatamente,
0: né?
1: É a maior marcha que já foi feita aqui no Brasil. Né? Então, e acho que é importante manter, mas para tu manter esse banco genético, tu tem que estimular quem produz esse banco genético. Né? Então, mas quem produz esse banco genético tem que ter um lugar para vender esses animais, para esses animais competirem. Esses animais são competitivos, bom, vamos criar essas provas para eles competirem e vamos tornar isso um esporte ainda mais forte do que está. E aproveitar esse momento bom da marcha também, né? Então são as coisas às vezes que se dão por coincidência. Esse projeto estava pensado para 2 anos atrás aqui no Brasil, aí não deu para fazer, e agora estamos fazendo justamente no momento que a marcha pegou essa força. Então, às vezes as coincidências são boas.
0: Claro, quando tomou essa decisão de acontecer?
1: Ah, quando eu vim para o Brasil, já, ou antes
0: até. Já estava marcado desde o ano passado?
1: Não, estava pensado desde que eu vim para cá, mas nós começamos a realmente armar ele no ano passado. Tá. Né, junto com essas, juntamos essas, fizemos uma reunião com essas cabanhas aqui. Tá. Né, pessoal conhecido, pessoal amigo, então, pessoal que a gente tinha mais proximidade, né, que fica fácil de tu... Porque é um investimento. Para nós, esse primeiro ano é um investimento, um prêmio que a gente está botando de R$60 mil, é um prêmio alto. Né? Lá no Uruguai a gente vende 150 animais por ano. Né? Aqui no Brasil a gente vai vender 30, né? 32. Né? Então, tu botar um prêmio alto vendendo poucos animais, tu já começa... Né? Tu tem todo o custo do remate, vai ser um remate presencial, né? Ali no CTG 93, agora na sexta-feira, às 19 horas. Né? Então, tudo isso vai agregando e até gostaria de colocar quais são as cabanhas
0: que participam
1: aqui. Né? Desculpa.
0: Nós temos as cabanhas, são 7 cabanhas,
1: sete
0: é isso?
1: 7 cabanhas aqui
0: no
1: Brasil. A Legado Pampeiro, que é a nossa, né? A La Camineira, que é do Alberto Araújo, né? Do Colibri. Né? A Serra dos Quietos, que é do Balula, né? Conhecido Balula lá de Aceguá. Né, o Rincão do Barreto, do Carlos Farias, de Dom Pedrito, né, a Armorial, da Isadora Herma, até a Isadora está participando, mas nesse ano ela não tem nenhum ponto para vender, né, mas ela está participando da...
0: Incentivadora,
1: exatamente, apoiadora. Das reuniões, pessoal muito entusiasmado, né, que é isso que a gente queria. Né, a Estância Primavera, do Carlos Flávio Krebs, lá de São Vicente, né? E o Rincão dos Chucros da família Zambrano, né? Do Antônio Zambrano, que é de Rosário.
0: Rosário,
1: né? Então,
0: Sul.
1: É o pessoal que já participava em marcha de resistência, né? O pessoal que a gente tinha alguma afinidade já, né? Já tinha conversado sobre isso e toparam fazer. E digo, não, vamos fazer e vamos lá. Né? É um pontapé inicial no negócio que eu acho que pode ser interessante no futuro.
0: Está começando. Este é um projeto que está apenas dando início, é isso?
1: Exato, né, exato.
0: Antônio?
1: A gente vai fazer com a Macedo. Com a Macedo Leilões também está nos apoiando para fazer isso aí. Né? Eles já estão, inclusive, com todo o catálogo virtual, isso já está no site da Macedo, já está rolando, que isso é importantíssimo, e acho que uma coisa que não está sendo bem usado ainda no Brasil, acho que tem que usar bem, que é o pré-leilão. Né? Acho que o pré-leilão é uma baita de uma ferramenta para agilizar o leilão, para não ficar aqueles leilões demorados.
0: Para mostrar, né? Para
1: identificar. A gente vai vender 32, 33 lotes. Né? Eu estou dizendo isso porque tem uma outra amiga, não sei se vai conseguir vir. Né? Mas 32 lotes. Né? Fica um leilão comprido demais. Então, se a gente usa essa ferramenta do pré-leilão, eu acho que é muito interessante. Então, nós estamos fazendo premiação, prêmios para quem participar do pré-leilão. Então, cada vez que tu participa no pré-leilão, né, que tu dá um lance no pré-leilão, tu ganha um número para um sorteio.

0: que no Uruguai funciona muito bem, é muito bem usada, e aqui no Brasil, pelo menos em cavalo crioulo, eu tenho visto pouco uso.
1: Claro. Bom, fica aí mais uma dica também, né, João Antônio? Por outro lado, quando falamos nesta genética da resistência, o que que significa esta genética para o produtor, para as propriedades rurais como um todo?
0: Não, essa genética, se tu for pensar, ela foi desenvolvida, que é a genética tipo original do cavalo crioulo, que foi desenvolvido para quê? Foi desenvolvido para trabalhar nas propriedades grandes da época, né, então propriedades muito grandes, e para o exército, né, para as guerras, né, aqui era o cavalo que tinha, né, então tu imagina que um soldado não podia ficar a pé no meio do campo de batalha, então tinha um cavalo resistente, né? E na mesmo caso nas fazendas, né? Nas estâncias grandes, tu vai lá juntar um rodeio, passa o dia inteiro, passa manhã e tarde, e tu não pode ficar a pé, vai, o peão que vai voltar a pé do meio do campo até a
1: Tem que ter
0: sede, daqui a pouco,
1: resistência.
0: né? Então era uma característica muito importante que sempre foi testar, e para isso se criou a marcha de resistência, foi justamente para testar e selecionar os melhores animais. Então, tu bota eles na mesma condição, eles vão 30 dias antes para concentração, todo aquele negócio da marca de resistência, que só pode ficar a pasto, né? Não pode comer ração, não pode nada. Então, e ver quais os animais que cumprem essa prova de 750 km em 15 dias, né? Para daí tirar as melhores matrizes para botar na cria, para ir evoluindo geneticamente. Então, essa foi a genética original do cavalo crioulo. Depois, aqui, ele foi cruzado com um cavalo chileno, e aí se criou todas as provas de freio de ouro, com um enorme de um mérito, né? Outro tipo de prova, né? E até, tá, aí eu foge um pouco, eu não sou tão especialista nisso, né? Não, mas tem gente muito melhor do que eu para
1: Claro.
0: falar sobre isso, né? Mas dentro da parte de resistência, eu acho que é um banco genético muito importante da raça crioula, que aqui no Brasil estava se perdendo, né? No Uruguai foi mantido por poucas propriedades, a Invernada foi uma, né? Então agora a gente nota a importância disso aí quando tu bota, por exemplo, na marcha de resistência. Agora tu vai ver, quando chegar nas etapas livres, né, vai aparecer. Claro, tem toda uma questão de treinamento, tem toda uma questão que tudo isso aí evoluiu, né? A gente estava falando de pegar cavalos do campo e testarem numa marcha. Agora esses animais passam por um treinamento, é como um maratonista,
1: Claro.
0: né? O cara não vai, eu vou correr uma maratona daqui a 3 meses. Não, eu vou levar 2 anos treinando para, de repente, conseguir correr uma maratona. E o cavalo é a mesma coisa.
1: Perfeito. No Uruguai, como esse projeto deu início, João Antônio?
0: Então, esse projeto começou antes até, quando a gente fazia um remate pequeno, só com potro macho castrado, numa escolinha rural ali em Ramon Trigo, na frente da Invernada. Aí
1: Tá.
0: começamos vendendo 12, 13 cavalos lá, né? E era numa festa benefício da escola rural, e aí foi evoluindo, juntei mais 3 cabanhas ali, nós éramos 4 ali em Cerro Largo fazendo aquilo. Aquilo ali a gente fez por quase 10 anos. Se tornou a escola rural mais rica do Uruguai, né?
1: Olhe.
0: Porque a festa ficou enorme e arrecadava um bom dinheiro. Reformamos toda a escola, pintamos, fizemos comedor para as crianças, equipamos toda a escola. Depois equipamos a policlínica de Ramon Trigo. Foi um negócio muito legal. E aí depois digo, tá, mas isso aqui tem que ir para o Uruguai inteiro. E aí se juntaram mais 3 cabanhas. Do Uruguai e outras cabanhas convidadas, são as cabanhas titulares e as convidadas. Eu, as
1: Depois não
0: titulares,
1: teve uma
0: né?
1: amostra ali em conventos, em Melo?
0: Hã?
1: Não teve uma
0: Sim,
1: participação?
0: pois é. Depois fazíamos uma das vendas em Melo, né, no convento. Inclusive, uma vez botamos 70 animais juntos para vender, 70 cavalos, vendeu super bem o remate, né? E depois tinha mais 2 remates no Uruguai, e aí fizemos isso, que foi crescendo. E a prova lá no Uruguai é uma prova de enduro, que é lá em Trinidad, Flores, né? Uma pista onde correm o Pan-Americano de Endurance, né? Então é espetacular, os cavalos correm muito, é muito rápida a prova, o pessoal se apavora, vai para lá ver.
1: Muita velocidade.
0: É assim, eu digo, eles levam o limite do que o cavalo crioulo consegue fazer naquele tipo de prova, porque tu tem os melhores treinadores do Uruguai ali dentro treinando o cavalo crioulo. Né? Que isso é uma coisa muito interessante. E aqui no Brasil, então a gente vai fazer essa venda ali durante a marcha de resistência. Então é sexta-feira às 19 horas. O pessoal está acostumado com remate às 8 da noite.
1: Claro.
0: Nós puxamos para as 19, porque às 21 tem jogo do Uruguai e Espanha. Então, até a Copa do Mundo a gente está, né? Eu não sei porque que a FIFA botou, né, a Copa do Mundo logo no nosso...

0: remate, mas tudo bem. Né? Então aí, fazer esse remate às 19 horas, presencial ali, mas com transmissão pelo programa Leilões, né, da Valéria Maciel, e pelo canal da Macedo, então vai ser virtual também, ou seja, vai ter transmissão ao vivo desse remate. Né? E a prova que esses animais vão correr vai ser a primeira etapa da marchita do ano que vem. Então, tem um campeonato de marchitas. Né? A primeira etapa do ano que vem provavelmente será ali final de março, começo de abril. Não sabemos ainda se será em Bagé ou em Dom Pedrito. Né? A gente depende de quem vai colocar dentro da marchita os animais para concorrer. Tá? Nós, as cabanhas que vendem, inscrevem os animais. Então, quem comprar o cavalo não vai ter nenhum custo de participar da marchita. Né? As cabanhas vão inscrever os animais na marchita. E dentro da marchita, esses animais vão receber a premiação do Crioulos para Ganar.
1: Perfeito. As condições do leilão?
0: Pois é, isso é outra coisa. A gente vai vender potros e potras. Os potros são machos castrados. Né?
1: Tá.
0: Então, e a gente quer fazer isso todos os anos. Então, essa questão das 50 parcelas foi uma briga com o pessoal da arrematadora e vamos fazer em 30 parcelas.
1: 30.
0: Nós vamos puxar para trás, né? Vamos vender em 30 parcelas. Mas até quem for pagar à vista tem desconto, obviamente. Né? Tem 20% de desconto à vista, tem 10% de desconto para pagar em 12 vezes. Né? Então, a gente quer fazer um negócio que seja interessante, que todo mundo participe, que goste. Porque é um cavalo que lá no Uruguai, que tem acontecido muito com o pessoal que compra, principalmente o macho castrado, eles compram o macho castrado para correr a prova, porque gostam de correr, de se divertir e querem o prêmio. Né? E depois vendem esse cavalo domado, né, para serviço de campo ou para outras pessoas que já querem competir com outras provas, querem seguir uma marchita, querem competir um chasque, querem competir a própria marcha de resistência. Né? São cavalos próprios para correr esse tipo de prova. Né? E já querem comprar esse cavalo domado. Então, esse cavalo já... O cara passa adiante, vende esse cavalo e no outro ano compra outro para competir no ano seguinte. Né? Então, surgiu um mercado fluido disso aí para esse tipo de cavalo e para trabalhar
1: não teria teria também um mercado nesse mesmo foco, ao invés de ser castrado o cavalo reprodutor inteiro? Porque aí tu ofereceria também, disponibilizaria genética futuramente, né?
0: Exato. Nesse momento nós não vamos fazer. Por quê? Porque o cavalo castrado ele é muito interessante para essa prova, porque tu tem 9 meses para preparar.
1: Tá.
0: Né? Então tu entrar com um cavalo inteiro... Né, já é todo um outro manejo, todo um outro estresse. Então,
1: precisa de uma outra estrutura.
0: Já complicam bastante. Claro. Então, para esse tipo de prova rápida, o cavalo castrado é mais interessante. E o cavalo castrado, para quem gosta, para quem não vai fazer genética, para quem não vai criar cavalo, ele é um animal super interessante. Lá no Uruguai, os caras compram para o neto, para a filha, para o filho correr, para eles mesmos correr, para correr e se divertir. Né? Eu quero um cavalo bom para correr, para fazer essas cavalgadas, para prova de resistência, para correr a marchita. Um cavalo que não incomoda. Né? Um cavalo está lá, treinado, é um atleta, né? E tu corre. Porque faz mais sentido comprar uma potra, quem quiser, a reprodução depois. Né? Pô, quero tirar uma filha dessa potra para botar a minha marca, para correr depois com a minha marca e tal. Mas tem muita gente que quer se divertir, porque na verdade você vai pensar, vou comprar uma potra para botar minha marca, para botar um padrinho, para não sei o quê. Está pensando em um projeto daqui a 7 anos, né? Né? E daqui a 7 anos, o que tu vai estar fazendo? Será que tu ainda vai estar afim de estar tá correndo marcha, ou seja lá o que for? Né? Então...
1: Claro. João Antônio, e por outro lado também destacando, né, a marchita do ano que vem.
0: Exato.
1: Que na verdade o foco é este, de reunir estes, digamos, estes participantes neste ano, né, para competir, né, com os seus animais adquiridos agora na sexta-feira, daqui a 9 meses, vamos dizer assim.
0: Exatamente.
1: Né?
0: Exatamente.
1: E a marchita vai acontecer aonde? Dom Pedrito?
0: Provavelmente seja Dom Pedrito, né? Mas eles ainda estão decidindo se a primeira etapa vai ser Dom Pedrito ou vai ser Bagé.
1: Tá.
0: Né? Então eu dependo um pouco dos núcleos aí da BCC. Tá. Né? Mas vai ser na primeira etapa da marchita.
1: E outra coisa, aí vai ter a segunda edição do Crioulos para Ganar?
0: Aí no ano que vem, a ideia é vender também novamente outros animais na marcha.
1: Tá. Aí vai ser do Benedito, no caso?
0: A marcha, não, a marcha do ano que vem vai ser... Não, não é na marcha funcional mesmo.
1: Ah, tá.
0: Vai ser provavelmente em Jaguarão, né? Aí teria outra venda para correr de novo na marchita do outro ano. Né? Então, essa, uma coisa importante, Silvinho, né? Que é, sempre foi nossa regra desde o começo... Peso mínimo, então esses cavalos têm que ter, vão competir com peso mínimo. O peso mínimo que a gente vai botar é 75 quilos e antidoping. Tá? Todos os cavalos que a gente que competirem nessa prova, para receber o prêmio, tá. Vai, vão passar por antidoping. Então isso aí é uma coisa básica para mim, para a prova de cavalo.
1: Cuidar estes critérios, exigências do
0: pra
1: evento.
0: Para ficar,
1: né?
0: Uma prova mais honesta para todo mundo. Né? Está todo mundo sabendo que está correndo nas mesmas condições, começando no mesmo dia, tem a mesma chance de ganhar o prêmio.
1: Uhum. Participação de fora, como é que estão esses contatos?
0: Olha, interessante, Silvinho, o que aconteceu. Como a gente tem um nome muito forte no Uruguai, os uruguaios querendo vir aqui comprar.
1: Olha aí.
0: Comprar cavalo no Criolhos Paganá, porque conhecem, sabem da honestidade que a gente trabalha no Criolhos Paganá, né? Querem vir comprar para ter um cavalo no Brasil para competir a marcha. Né? Eles gostam a marcha uma vez por ano no Brasil, uma vez por ano no Uruguai. Então, tu tem uma prova só de marcha para correr lá. O cara que gosta de correr marcha, de repente quer correr as duas, eu quero correr a do Brasil. Só que exportar um cavalo para o Brasil para correr a marcha é muito caro. Então os caras, vem cá, não, eu vou comprar um cavalo do Criolhos Paganá lá no Brasil e vou manter ele no Brasil. Né? E aí eu vou correr a marcha, obviamente que vai correr a marcha daqui a 2 anos.
1: Claro.
0: Né? Mas ano que vem eu corro o campeonato de marchita com ele e em 28 eu estou correndo a marcha no Brasil e tenho um cavalo lá no Brasil para correr. Né? Então, interessante, uruguaios interessados em comprar. E tá, eu não sei também, porque a gente, como eu digo, o primeiro ano é investimento, o programa da Valéria tem muita repercussão, né? Então o pessoal do Brasil inteiro, a gente está vendo que está interessado, tá, daí a que realmente compre, mas eu acho que é um embrião, né? É um começo, a gente tem que começar com alguma coisa.
1: Perfeitamente. São 7h46, 8 graus e a temperatura. Portanto, este evento, este remate vai acontecer no CTG 93, nas dependências do CTG, né?
0: Exatamente. Presencial, os animais vão estar lá desde quinta de tarde, os animais vão estar lá, e sexta todo dia. Então, quem quiser ver os animais antes do remate, pode ir lá, vai estar acontecendo a marcha de resistência, as etapas livres, que também é muito legal de ver, muito divertido. Né? Vai ser transmitida a marcha, né? Acho que pelo Instagram dos Crioulos, da Associação da BCC. Né? A BCC vai transmitir, então deve ser pelas redes deles. Né? Então acho que é bem, bem legal.
1: João Antônio, para acertar, como é que faz para escolher?
0: Ah?
1: E o olho clínico para escolher esse animal?
0: Eu gosto de olhar os vídeos. Tá, a gente bota foto em catálogo, não sei o quê, mas para mim...
1: Pelo caminhar, pelo trotear,
0: exatamente. Andar. Tu tem que olhar o vídeo e imaginar aquele cavalo correndo que tu tá correndo em cima dele. Né? É aquilo ali, é a forma que ele se move. Né? É isso que para mim... Porque pedigree, genética, eles têm.
1: Tem.
0: Né? Tu sabe que foram criados para isso. Né? E a questão do indivíduo, que aí é o que tu tá selecionando. Tu não tá selecionando uma população, tu tá selecionando... Qual é o teu indivíduo? É um indivíduo que cabe no teu olho. Para mim, a foto é um troço complicado, porque é um bicho parado.
1: É a troca de mãos, né? Aquela velocidade.
0: Exatamente. Eu acho que eu gosto de olhar vídeo. Eu olho, pego tem uma playlist no YouTube com todos, né? Dá um vídeo depois do outro.
1: Tá.
0: Né? Ou tu entra pelo catálogo também, tu olha os vídeos individuais. Olha ali e vê qual é o animal que te agrada e é aquele bicho. Para mim é a melhor forma.
1: Como é que a cabanha faz para selecionar o proprietário, o cabanheiro? Hein? Bom, lá
0: nós,
1: fora.
0: Nós não estamos ficando com nenhum animal, né, dessa geração. Aliás, provavelmente eu fique com essa potra, porque ela estava com uma coisinha num dente, eu acho, que não, ela não vai vir para a prova.
1: Que idade é?
0: Animais de 4,5, os nossos, né? Mas as cabanhas têm animais de 3,5, 4,5 e pode ter algum animal de 5,5 também. Né? Mas o foco é isso aí, 3,5, 4,5 é o que a gente vende lá no Uruguai, né? Que são animais que já estão prontos para domar, né? Para esse tipo de prova, né? Claro, são animais novos, né? E aí tem que o cara saber chegar com ele até a marchita também, né? Se domar e sair tocando, pode ficar a pé antes da marchita.
1: Pode faltar
0: ele, não, é lesionar, né? É um animal que pode se lesionar. Né? Então, como qualquer cavalo pode se lesionar, pelo amor de Deus, meu cavalo, João Pedro, tem 10 anos e ia correr a marcha aqui, uma semana antes se lesionou, uma semana antes da concentração fica uma pé, né? Então isso acontece, cavalo é cavalo, né? Mas tem que, são animais que estão prontos para domar, né? E as idades estão no catálogo também. Aí você precisa, porque lá no Uruguai também a gente vende animais de 4,5, 3,5, ah não, 4,5 tem muita vantagem sobre 3,5. No resultado das provas lá, não tem acontecido. Né?
1: Os 4,5?
0: Não. Tanto de 4,5 como de 13,5 anos de idade. Eles, porque eles, na verdade, vão competir com um ano mais, né?
1: Claro. Tem que saber tocar, né?
0: Tu tem que saber. Essas provas... Isso é outra prova interessante, Silvinho, que é o mesmo proprietário que corre ela. Né? Porque diferente dessas provas hoje... e não é uma crítica, né? É uma constatação. A prova de freio de ouro, se tu comprar um cavalo para correr, dificilmente tu vai subir nele, né? Tu vai contratar um cara que vai não sei o que, tu vai sentar na arquibancada, vai tomar mate, vai olhar e vai aplaudir, né? Esse aqui não. Esse tipo de prova é para o dono mesmo montar em cima, porque não tem tanto mistério para correr uma marchita, né? Tu tem que andar nos tempos corretos ali, nas primeiras etapas controladas, e depois na etapa livre, quem chegar na frente ganha. Né?
1: Não tem resistência parando para essas partes.
0: Não tem muito mistério. Né?
1: Perfeito, João Antônio, não tem mais tempo, só me resta agradecer a participação, receba aí a saudação dos nossos ouvintes, a turma de Lavras, mandando um abraço. Bruno Abascal Teixeira, ligado conosco, bom dia. Genética Fala Mais, que as aparências na hora de escolher um determinado animal, a participação do ouvinte, olha aí o olhar aí dos nossos ouvintes, o Everton Borges Matos, dentre outras manifestações. Sucesso na programação que desejamos.
0: Muito obrigado, Silvinho. Um grande abraço para toda a tua audiência.
1: João Antônio Martins conversando conosco, engenheiro agrônomo, e também registrando ele na condição de idealizador, organizador do Criojus para Ganar, conversando conosco sobre este remate que vai acontecer dia 26 no CTG 93, agora sexta-feira. Silvinho, bom dia. Vamos ter que debater o preço do leite. Vamos ter baixa de novo no mês que vem. Isso não é possível no inverno. Olha os nossos produtores de leite. Situação complicada. Complicadíssima. A dona Eliane, bom dia. Magner Morales, a Fábio Contadora também ligada conosco. A turma do Grupo Nicola, bom dia, ótima semana. Nicola Veículos apoiando a marcha da resistência do cavalo crioulo. Valeu, Alex Delabari, participando conosco. Grande abraço. Também registramos, senhoras e senhores, o Sicoob também conosco. Nosso bom dia. Aproveitamos e registramos o Sindicato Rural de Lavras do Sul, convidando para... Quarta-feira, dia 24, tem remate de gado geral a cargo do Abascal. Alô, Bruno Abascal, bom dia. Também aproveitamos e registramos o Jaguari Remates, convidando para o dia 7 de julho, remate de gado geral aqui na Rural de Bagé. Indo embora, retornaremos amanhã. Tenham todos um ótimo dia.
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Manhã de segunda-feira, 22 de junho, já tô por aqui. Bom dia para você! A partir de agora, Angel na comunicação, técnica de som Carlos Silva e a temperatura está em 7 graus. Hora de dar volume no seu rádio e curtir a nossa viagem musical.

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9: 8h21, temperatura 7 graus.

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2: Clássico de 1988, Information Society com What's Your Mind. Finalizando, meia hora de música boa. Se é clássico, toca aqui na Viagem Musical.
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4: 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Temperatura 7 graus.

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6: 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Aqui quem fala seu Eunias Mineirinho Alexandre Pires. 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

0: Esse é o som do KC and the Sunshine Band com Give It Up, lá de 1982. Gente, anos 80, finalizando a viagem musical e os clássicos de todos os tempos, aqui na melhor programação da cidade. Temperatura 8 graus em Bagé.
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Tá chegando o Léo Bobinotti, número chato.

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6: 9:18, temperatura 8 graus.

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1: César, eu também quero saber, viu?
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8: E aí, tudo bem? Tô chegando com as notícias do mundo da música desta segunda-feira. Pra falar que lá do B do Sorriso tem single com Ferrugem e Benza Deus. A romântica Perdas e Danos, Bruno Cardoso, Sérgio Júnior e de Thiago Silva, do Sorriso Maroto, foi lançada em 2012. E assim como ela, dos mesmos autores, nunca foi trabalhada comercialmente, passando meio que despercebida até a sua regravação 14 anos depois no álbum Sorriso Eu Gosto no Pagode lá do B. Essa música é muito especial, desde a composição já sentimos algo diferente, quanto ao Bruno Cardoso, cujo grupo com outro projeto do mesmo título, só que em homenagem ao fundo de quintal, venceu o Latin Grammy do ano passado. A nova versão Perdas e Danos tem como convidados Ferrugem e o grupo brasiliense Benza Deus, e acabou de ser lançada. Vale a pena conferir, hein? Sorriso Maroto, Ferrugem e Benza Deus em Perdas e Danos. Daqui a pouquinho eu volto com mais notícias. Até já!
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2: 8 graus a temperatura, de volta. Vamos curtir na Castela? Hoje tem rodeio.

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5: Temperatura em Bagé, 8 graus.

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1: Seis e meia da manhã.

0: Júnior Vila, finalizando o Radar Delta de hoje. Hoje, segunda-feira, 22 de junho, hein? 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Tá chegando o Pago Delta pra você.
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9: Voltei pra falar que Papatinho celebra música em filme. Produtor consagrado na Urban Music, o carioca Papatinho segue expandindo sua presença no mercado internacional e acabou de emplacar mais um projeto de alcance global. Ele assina Bad to the Bone, faixa da trilha sonora oficial de Scary Movie 6. Ou seja, Todo Mundo em Pânico 6, franquia clássica do cinema que estreou neste mês. A música chegou com mais um passo importante na trajetória internacional do cantor, que vem conectando funk, rap e música brasileira a produções de alcance global. Daqui a pouquinho eu volto com mais notícias. Até já!
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1: Começando o Pagodelta desta segunda-feira, 22 de junho. A gente começa muito bem com a nova do Tiaguinho, Pensamentos Intrusivos.

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7: 10h20, temperatura 8 graus.
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0: Davi Quaresma e Gabi. Teve também a Manu Batidão com o Pedido de Socorro. Pixote e Ludmilla com Insegurança. E o Leco Oliveira, Minha Sorte. Esse é o melhor do pagode no Pagodelta.
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0: A participação de Melody, conquistar o verão brasileiro, o cantor teve agora o som urbano através da Shows Tour para países do Hemisfério Norte, que vive o período mais quente do ano, apropriadamente para festas e celebrações. Com pequenos intervalos para compromissos no Brasil, a agenda de Pedro Sampaio começou no fim de abril e vai até o dia 8 de agosto. Ao todo, serão 24 apresentações em 11 países diferentes, sendo 9 na Europa, Espanha, França, Alemanha e Holanda, entre outros. Além de Estados Unidos e México. Daqui a pouquinho eu volto com mais notícias do mundo da música. Até já!
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5: 8 graus a temperatura, já estamos de volta com o melhor do pagode aqui na Mais Ouvida.

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2: 10h49, temperatura 8 graus.

0: Muito bem, você curtiu o melhor do pagode aqui no Pago Delta da Rádio Delta FM. Agora eu te convido para participar da nossa programação. Tá chegando o programa Êxitos em Estéreo.
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Tá começando o programa Êxitos em Estéreo desta segunda-feira, 22 de junho. Por aqui, Angel na comunicação, técnica de som Carlos Silva, temperatura está em 8 graus. 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Tá chegando o pedido musical do nosso ouvinte. A Elisângela pediu Shakira com Dai Dai. O Nicolas vai curtir Danilo e Davi, Não Mexe Nas Minhas Gavetas. Tem a Isadora e a Carmen, que vão curtir o grupo Chocolate. E a Cibele pediu Outra Vida, João Gomes.

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3: Estamos de volta com o pedido musical do nosso ouvinte. Bruna pediu o Chapeludo do Nando Moreno. Tem a Sofia oferecendo para o Israel e para a Sabrina a música de Gen Giovanni, Bruno e Marrone. Deixa eu atender aqui a participação da Cássia. Pediu Papas da Língua por Ingratidão. E tem também a Fernanda, que vai curtir Marília Mendonça.

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10: Voltei pra falar.

0: mais de 8 milhões de ouvintes mensais. Reunindo canções inéditas que ganharam a identidade única do cantor, o lançamento chegou liderado pela Até Quando? Música intensa e carregada de sentimento. Além da aposta principal, o público também vai ter acesso às inéditas Pesadelo, Banho de Cachaça, Hoje Não, Amanhã Talvez e Dois Cachorros. Daqui a pouquinho eu volto com mais notícias. Até já!
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3: Onze horas 38 minutos, 8 graus a temperatura. De volta aqui na Mais Ouvida com o programa Êxitos em Estéreo. Você ouvinte participando no WhatsApp da Delta 99352436. Pode aí mandando o seu recado. 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Eu vou atender a participação da Ana. Pediu Olivia Dean com Man I Need. Depois tem a participação da Giovana, que pediu Rick Martin com Luan Santana, Estranho. Vamos atender a participação do Giovanni, para ele Pensamentos Intrusivos, do Tiaguinho. E a Vitória pediu a Elise Just.

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3: É você pedindo a sua música preferida e curtindo aqui na número 1 da cidade. A Manuela pediu o número chato, Léo Balbinotti. Tem a participação da Sheila oferecendo para o Miguel Não Namora Cleiton e Romário. Tem também a participação da Gabriela que pediu Peraí. E o Nando vai curtir Copo Cheio.

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16: Um ótimo começo de tarde para você. Obrigada pela sua audiência. Bom almoço. Eu continuo contigo, Angel, na comunicação. Técnica de som, Carlos Silva, 8 graus é a temperatura, gente. Eu vou atender a participação do Maurício, oferecendo para Isabelle, Beijei a Cura, Diego e Victor Hugo. Tem o Gabriel que pediu Fred e Fabrício. A Kellen oferece para o Lorenzo, Covardia do Pedro Felipe. E o Arthur quer curtir a Tauane, Te Esperarei.

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2: Estamos de volta na mais ouvida da cidade. Deixa eu atender aqui, o Renan pediu e vai curtir o Wesley Safadão, Ludmilla e Ronaldinho Gaúcho. Depois eu atendo a participação aqui da Kátia, que oferece para o Thiago direitos iguais. E a Helena pediu Impossível.
3: Por essa vocês não esperavam, né?

0: Rafaela Santos e Ludmilla, finalizando meia hora de música. 9 graus a temperatura na tarde, tá chegando o Beto Cogói. Amanhã cedinho, 8 da manhã, a gente se encontra aqui. Até lá.
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11: De volta! E pra falar que Paula Matos lançou o conteúdo full do álbum Eita Resenha! A cantora Paula Matos encerrou um dos projetos mais representativos da sua carreira e apresentou ao público a versão completa de Eita Resenha, audiovisual gravado em Recife, que chegou nos últimos dias reunindo 15 faixas e uma proposta que vai além da música, celebrar histórias e conexões. O último capítulo do projeto chegou com a música Coisa de Ex, parceria inédita com o Fly, faixa escolhida para marcar o encerramento da sequência de lançamentos iniciada nos últimos meses. Vale a pena conferir esse trabalho, hein? Fique ligado, amanhã eu trago mais notícias do mundo da música. Até lá, tchau!
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24 para uma, bom início de tarde para você, 8 graus a temperatura em Bagé. Por aqui, Beto Cogói na comunicação, Carlos Silva desde as 6 da manhã. Vamos juntos até a 1 da tarde, a Índio Mix retorna amanhã, 8 da manhã, depois de Silvinho Oliveira, depois do Delta Rural, chega a Índio Mix. 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
2: 8 para 1, vem aí o Sona Dayano oferecer para a Raquel e pediu Marvila, Dudu pediu Jorge Matheus, a Jaqueline pediu o grupo Menos é Mais e o Júlio oferece para a Selma BTS. Da primeira, Marvila.

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4: Bora mais 7 minutos. Bom início de tarde para você que está ligado na Delta. 8 graus a temperatura em Bagé. Por aqui, Beto Cogói da comunicação. Carlos Silva saindo fora. O Leandro Hernandes assumindo a central de áudio. Vamos juntos com você. Uma ótima semana. Segunda-feira, 22 de junho do ano de 2026. Para começar bonito, tem Gustavo Mioto.

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4: 1:19.
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0: Tá aí Madonna e Sabrina Carpenter, 28 para as duas, intervalinho, já já mais música na Delta FM.
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5: E aí, tudo bem? Tô chegando com as notícias do mundo da música desta segunda-feira. Pra falar que lado B do Sorriso tem single com Ferrugem e Benza Deus. A romântica Perdas e Danos, Bruno Cardoso, Sérgio Júnior e de Thiago Silva, do Sorriso Maroto, foi lançada em 2012. E assim como ela, dos mesmos autores, nunca foi trabalhada comercialmente, passando meio que despercebida até a sua regravação 14 anos depois no álbum Sorriso Eu Gosto no Pagode, lado B. Essa música é muito especial, desde a composição já sentimos algo diferente, conta o Bruno Cardoso, cujo grupo com outro projeto do mesmo título, só que em homenagem ao fundo de quintal, venceu o Latin Grammy do ano passado. A nova versão Perdas e Danos tem como convidados Ferrugem e o grupo brasiliense Benza Deus, e acabou de ser lançada. Vale a pena conferir, hein? Sorriso Maroto, Ferrugem e Benza Deus em Perdas e Danos. Daqui a pouquinho eu volto com mais notícias. Até já!
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7: Muito bem, 23 faltando para as 2, 9 graus a temperatura. Você está na Delta FM, programa Delta Mais, trazendo Ariana Grande.

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6: 1h47.
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1: Existe uma teoria que se chama 90-10, onde uma pessoa tem 90% daquilo que você procura em alguém. 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

0: Banda 2 e 1, boa tarde pra você, intervalinho, já já mais música na Delta FM.
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O nome de Nana Gouveia, de 51 anos, voltou a ganhar destaque após a atriz ser vista ao lado de Romário, de 60 anos, durante a passagem do ex-jogador pelos Estados Unidos. A aparição dos dois em registro compartilhado nas redes sociais despertou especulações sobre um possível relacionamento, assunto que acabou sendo esclarecido pela própria artista em entrevista recente. Embora tenha confirmado que viveu breve affair com o ex-atacante, e atual senador que ele é, né? Nana não escondeu a insatisfação com a forma como tudo aconteceu. Segundo ela, a experiência foi marcada por um sentimento de desconforto e falta de respeito. A atriz, que reside nos Estados Unidos há anos, afirmou que se sentiu desrespeitada após descobrir que Romário estaria mantendo contato com outra mulher ao mesmo tempo. De acordo com informações divulgadas pelo jornal Extra, uma ex-companheira do ex-jogador também estava hospedada no mesmo hotel onde ele se encontrava. Ao comentar o assunto, Nana ressaltou que a amizade entre os dois é antiga, mas que o envolvimento amoroso aconteceu apenas recentemente. Ah, tá. Vamos ter música, 2h05, boa tarde para você.

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6: Muito bem, 2:20, horário brasileiro oficial. Muito boa tarde para você. Tem Marília Mendonça na Delta.

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6: Voltei pra falar que Papatinho celebra música em filme. Produtor consagrado na Urban Music, o carioca Papatinho segue expandindo sua presença no mercado internacional e acabou de emplacar mais um projeto de alcance global. Ele assina Bad to the Bone, faixa da trilha sonora oficial de Scary Movie 6. Ou seja, Todo Mundo em Pânico 6, franquia clássica do cinema que estreou neste mês. A música chegou com mais um passo importante na trajetória internacional do cantor, que vem conectando funk, rap e música brasileira a produções de alcance global. Daqui a pouquinho eu volto com mais notícias. Até já!
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7: Agora, 28 faltando para as 3, vamos trazendo Fiorella na Delta FM. Boa tarde para você.

0: gostoso.
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9: Muito bem, 12 faltando para as 3. Muito boa tarde para você que está ligando na Delta. Vamos trazendo música, é claro, a informação na programação da Delta FM. Obra-prima musical, New York Times elege hino do Brasil como o melhor da Copa do Mundo. Depois do Brasil, França e Portugal completam o pódio dos melhores hinos da competição. Na outra ponta do ranking, a Inglaterra ficou na última colocação entre as 48 seleções avaliadas, atrás de Jordânia e Espanha. O The Athletic, seção esportiva do de New York Times, elegeu o hino nacional brasileiro como o melhor da Copa do Mundo de 2026. O ranking, publicado na sexta, dia 19, foi elaborado pelo jornalista esportivo Tim Spires, que avaliou os 48 hinos de seleções participantes do torneio. Alguns hinos são canções medianas que ganham força pela forma apaixonada como os torcedores os cantam. Estados Unidos e Escócia. Os outros são verdadeiras obras-primas musicais, não é mesmo? Brasil. E ainda aqueles que não se encaixam em nenhuma dessas categorias e acabam servindo apenas como um bom momento para uma ida à geladeira ou ao banheiro antes do jogo, escreveu o autor. Ao comentar especificamente o hino brasileiro, Spears afirmou que ele está entre os melhores do mundo e destacou sua introdução orquestral de 28 segundos como grande diferencial. Depois do Brasil, França e Portugal completam o pódio dos melhores hinos da Copa. Na outra ponta do ranking, Inglaterra ficou na última colocação entre as 48 seleções avaliadas, atrás de Jordânia e também Espanha. Muito bem. Primeiro Brasil, segundo França, terceiro Portugal, quarto Colômbia, quinto Escócia, sexto Equador, sétimo Argentina e oitavo Egito. Vamos de música, 10 para as 3. Boa tarde para você que está ligado na Delta FM. Agora tem Bruno e Marrone.

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1: 3:02, horário brasileiro oficial. Muito boa tarde para você que está ligando na Delta. Dilcinho, intervalinho já já tem pé de toca na Delta.
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0: Vai, 3h05. Muito boa tarde para você que está ligado na Delta FM. Por aqui, Beto Cogói na comunicação. O Leandro Hernandes na central de áudio. Está no intervalo agora, Leandro. Intervalo Argentina com a Áustria. 1-0 Argentina, né? 1-0 gol de Messi. Participação do ouvinte aqui na Delta FM pelo WhatsApp. Anota aí, por favor. Já salva no seu celular. 999-35-2436. 999-35-2436. Por aqui, Beto Cogói na comunicação, Leandro Hernandes na central de áudio. Vamos às primeiras participações do horário. Oi, tudo bom, Betão e companhia? Hoje é o Leandro aqui, o Caramelo. Aqui é Leandro Monsanto, bairro popular. Betão, vamos curtir uma música. Então, bota no ponto aí, champanhe, para mim e para minhas filhas, que estão em casa. A Camille, que está trabalhando lá no Tio Becker. Muito bem, tem mensagem através de áudio.
1: Oi, Beto, boa tarde, tudo bom?
0: Tudo.
1: Pode ser cadeira cativa?
0: Pode, pode.
1: Eu agradeço e ótima tarde de muito frio.
0: Beijo, minha querida Isabel. Show de bola. Oi, Beto, toca, por favor, Eduardo Costa. Imagina eu, estou imaginando. É o Vanderlei, Beto, da Malafaia. Muito bem. A Celina, do Moriá. Pediu Nando Moreno e Rio Negro Solimões. Oferece, por favor, minha mãe Joana. Muito bem. Na primeira tem grupo Menos é Mais.

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5: 3:21. Vamos trazendo mais participações da Delta FM. Olá, boa tarde, Beto. Meu nome é Bianca, moro no Morgado Rosa, Morgado Pink. Gostaria de ouvir Vida e Mo. Ah, do Pixote, muito bem. A Celina pediu só para curtir Matheus e Cauã e Lauana Prado. Muito obrigado se for atendida. Gustavo oferecendo para a Eliana, toca Taylor Swift. Uma boa tarde, uma boa semana para vocês aí na Delta FM. Para ti também, meu querido. Obrigado pela participação, viu? Ferrugem, o Alexandro pediu só para curtir no Tiaraju. Uma boa semana para vocês, Dale Brasil. É isso aí. Quando é que joga o Brasil hoje, Leandro? Essa semana, né? Essa semana tem o jogo do Brasil. É, o Brasil na Copa do Mundo. Nesse momento está jogando a Argentina. Vai vencendo a Áustria por 1-0, gol do Messi. Bom, na primeira vamos trazendo o Pixote.

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8: Voltei pra falar que Pedro Sampaio faz sucesso no exterior com nova tour, hein? O DJ e produtor Pedro Sampaio vem fixando cada vez mais seu nome no exterior, tanto no ambiente online como em apresentações físicas. Após o mega hit Jet Ski, gravado com a participação de Melody, conquistar o verão brasileiro, o cantor teve agora o som urbano através da Shaws Tour para países do Hemisfério Norte, que vive o período mais quente do ano, apropriadamente para festas e celebrações. Com pequenos intervalos para compromissos no Brasil, a agenda de Pedro Sampaio começou no fim de abril e vai até o dia 8 de agosto. Ao todo, serão 24 apresentações em 11 países diferentes, sendo 9 na Europa, Espanha, França, Alemanha e Holanda, entre outros, além de Estados Unidos e México. Daqui a pouquinho eu volto com mais notícias do mundo da música. Até já!
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11: Vamos lá, 25 faltando para as 4. Tem mais participações na Delta FM. Olá, boa tarde. Quero ouvir Nando Reis e Marisa Monte. Para você, guardei o amor. Que bonita. Verônica oferecendo para o Júlio. Oi, Beto. É o Neto. Toca Manu Batidão só para curtir. Tic-tac. Muito bem. A Mariana, do Residencial Auxiliadora, pediu Tiaguinho Pensamentos Intrusivos. Eu quero só curtir. Não tem problema, minha querida. Fica tranquila. Tem mensagem? Através de áudio.
12: Boa tarde, Beto. Uma boa semana pra nós, hein, Beto? Meu nome aqui é Michel Alves Quevedo. Bota uma música última do Thiaguinho pra nós aí, Beto. Pra mim e pra minha família aí. Obrigado se for atendido aí. Uma boa tarde aí. Tchau.
11: Valeu, Michel. Grande abraço. Obrigado, querido, por participar. Na primeira tem Nando Reis e Marisa Monte.

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2: Vamos lá, vamos com mais participações da Delta FM. Agora 15h51, 9, faltando para as 4. Oi, Beto, toca Fred Fabrício. É a Verônica do Bairro Bonito. Muito obrigado por ter atendido. A Milena oferecendo para o Rafinha. Toca Henrique Castro e Menos é Mais. Boa semana para nós. Amém, que assim seja. Daiane do Habitar Brasil. Quero Gê Giovanni, Bruno e Marrone. Pode ser? Pode. Me faz te odiar. Muito bem. Eduardo oferecendo para Lisa e para Carolzinha. Toca Copo Cheio. Muito obrigado. Um abraço. Um abraço. Obrigado por participar, tá bom? Na primeira tem Fred e Fabrício.

0: 4:02, intervalinho, já já tem mais participações, mais pé de toca na Delta FM.
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0: Muito bem, 4:06. Muito boa tarde para você. Encerrou já o jogo Argentina e Áustria. A Argentina venceu 2-0, dois gols do Lionel Messi. 2-0, então, para a Argentina. Somou 6 pontos agora, né? A Áustria 3, a Jordânia 0 e a Argélia também 0, né? Então, só quem somou ponto até agora foi a Áustria e a Argentina. 6 pontos, então. A Argentina, 3 pontos a Áustria, Jordânia e Argélia continuam com 0. Nenhum ponto marcado ainda na Copa. Vamos com a participação do ouvinte pelo WhatsApp da Rádio Delta FM. Boa tarde, Beto. Daiane do Ebenezer, quero Vitinho, Iceberg. Um abraço para vocês. Olha o frio. Tá muito frio. É verdade, minha querida, é muito frio. A Raquel pediu para curtir Léo Balbinotti com Danilo Davi. O Eduardo, lá da Arvorezinha, no Clube Vicente Galo Sobrinho, pediu Péricles e Ana Castela. Oi, Beto. É a Carlinha. Hoje eu quero BTS. Pode tocar para nós. Pode sim, Leandro. Já vai botar no ponto ali. Fica tranquila, minha querida. Na primeira tem Vitinho.

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2: Então, 4h20, muito boa tarde para você. Tem mais participações na Delta FM. Olá, boa tarde. Poderia tocar para nós Júnior Marques, Ilusão, Amor. Meu nome é Rafael, ofereço para a Verônica, também para a Célia e para a Tina. Muito obrigado, se for atendido. Merece. A Marina pediu Simone Mendes, oferece para a mãe, a Verônica. Direitos iguais. Muito obrigado, se for atendido. Boa semana para todos vocês. Para ti também, minha querida. Obrigado pela participação. Daiane, da Arvorezinha, pediu Madonna e Sabrina Carpenter oferece para Raquel, a sua prima, ali no Parque Marília. Show de bola. Na primeira tem Júnior Marques com Ilusão de Amor.

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11: Voltei para falar que Natanzinho Lima promove na Liga em Sampa. Destaque do brega nordestino, o sergipano Natanzinho Lima deu início aos lançamentos do DVD na Liga em Sampa, ao vivo, registrado diante de mais de 30 mil pessoas na maior cidade do país. O projeto foca num dos momentos mais grandiosos da sua carreira, marcada por shows concorridos em todo o país e forte presença no ambiente online. Só no Spotify, ele conta com mais de 8 milhões de ouvintes mensais, reunindo canções inéditas que ganharam a identidade única do cantor. O lançamento chegou liderado pela Até Quando, música intensa e carregada de sentimento. Além da aposta principal, o público também vai ter acesso às inéditas Pesadelo, Banho de Cachaça, Hoje Não, Amanhã Talvez e Dois Cachorros. Daqui a pouquinho eu volto com mais notícias. Até já!
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4: Muito bem, 26, faltando para 5, vamos com mais participações. Oi, meu nome é Márcio, quero ouvir o Juan Victor, peraí, muito obrigado por atendido. Um abraço para vocês aí da Delta FM. A Luísa oferecendo para o Dudu, pediu Bruno Diegues e Sorriso Maroto. Oi, Beto, Daiane... Hoje eu quero ouvir Ed Brito e Samuel, aquela Romance Rosa. Muito obrigado, um grande abraço aqui do Tiaraju, show de bola. Na primeira tem Juan Victor.

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6: Muito bem, agora 16h46, 14 minutos faltando para 5. A temperatura nesse momento em Bagé é 9 graus. Previsão do tempo, anunciando para amanhã, terça-feira, sua linda 23 de junho, dia de sol, com muitas nuvens à tarde e à noite, mas sem chuva na terça. Friozinho, mínima 3 e máxima 10 graus. Quarta-feira, dia 24, sol com muitas nuvens, também frio, mínima 2 e máxima 10 graus. Na quinta-feira, tanto a mínima quanto a máxima sobe um pouquinho. Quinta-feira, dia 25, sol com algumas nuvens ao longo do dia, noite de céu limpo. Mínima 5, máxima 14 graus. Vamos trazendo mais música na programação da Rádio Delta FM. Vem aí a participação da Elisandra oferecendo para Jaqueline, para o Júlio e também para a Elininha. Toca Pedro Felipe, por favor. Muito bem, vamos lá. Pedro Felipe...

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1: 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Se Deus, nosso Senhor Jesus Cristo, Pai Celestial, de toda criatura, se arrasta sobre os perfis.
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0: 5h02. Está chegando Jones Nogueira. Boa tarde, Jones.
1: Boa tarde, Betinho. Boa tarde, amigos da Rádio Delta. Estamos chegando por aqui nessa tarde fria. 9 graus é a temperatura. 8. Ô, louco, bicho. 8 grauzinho a temperatura.
0: É, mas a sensação está certa, será?
1: Eu acredito, seja certo.
0: Tá frio lá fora?
1: Tá frio, rapaz. Não, tá frio.
0: Pô, sensação
1: sim.
0: De 4 graus, cara.
1: É.
0: Sorte não, que eu já tomei
1: tá
0: banho.
1: Tá frio.
0: Ah, não dá pra dizer que já tomei, que eu tava aqui trabalhando, né?
1: É, não, tá frio sim, tá complicado. Mas faz parte, né? Faz parte. É o inverno que chegou ontem, né, Beto? Inverno oficialmente.
0: Às 5 horas e 25 minutos 5, da manhã, 25. Né?
1: Falando nisso, tu ouviu essa madrugada, o estrondo que deu essa madrugada?
0: Eu só vejo falar. Só ouvi,
1: rapaz, tu ouviu,
0: o pessoal
1: Leandro?
0: Comentar, mas eu não
1: ouvi. O Leandro
0: vi.
1: Ouviu também, rapaz, foi um...
0: Foi de madrugada
1: foi
0: mesmo.
1: Foi 3h10 da manhã.
0: Ah, não, então...
1: Eu lembro do horário, porque a hora que eu ouvi, eu olhei pro relógio. Não sei porquê, mas eu olhei pro relógio. Aí eram 3h10 da manhã, mas foi um senhor estrondo, né? E aí foi ouvido em toda a região aqui. Acredito,
0: cara,
1: que tenha sido
0: algum
1: raio que tenha caído aqui na nossa região.
0: E eu tenho um sono leve, cara. Dois
1: não, eu eu tenho um sono pesado e mesmo assim eu acordei. Foi um sono, foi um estrondo assim, ó, bem, muito forte. E até os vidros da casa, assim.
0: Pois é, que estranho não ter ouvido isso aí.
1: É, não.
0: Cara, eu ouço uma formiga lá no fundo do pátio caminhando no muro.
1: Ah.
0: Não, agora eu exagerei, mas eu ouço bastante, você sabe.
1: Não, mas sono leve tem a minha mãe, né? Ela acorda com os passos da gata dentro de casa, assim. A gata caminha dentro de casa, ela acorda com os passos da gata.
0: A pobre do Jones, quando era guri, chegava depois do horário em casa.
1: Ah, não, ele me entregava bonito. Não tinha.
0: É, eu tô saindo, não tô chegando, eu ia ali. Que legal. Jones, como é que foi o final de semana? Tudo
1: bom,
0: tranquilo?
1: Não, tranquilo,
0: friozinho.
1: Cara.
0: Domingão teve um solzinho.
1: Assim, teve um solzinho tímido, mas não apareceu, né? Aí tivemos essa chuvinha aí ontem. Durante essa madrugada, né? Começou ontem.
0: E esse barulhão aí.
1: E esse barulhão aí. Mas mudando a rota do assunto, Betinho, a Argentina jogou agora à tarde,
0: agora,
1: né?
0: Agora ganhou.
1: Agora à tarde, 2-0, dois gols de quem?
0: Lionel Messi.
1: Rapaz, o homem tá enfesado, né? E já é o maior artilheiro.
0: Né?
1: Já é o maior artilheiro de todas as Copas, né? 17 gols. Isso que tá recém no segundo jogo da Argentina na Copa do Mundo. Então, ele já está com 17 gols. O artilheiro era o Ronaldo, né? O fenômeno, com 14 agora. Já cruzou de vereda, de rajada por ele já. O Lionel Messi com 17 gols. Isso que está só no segundo jogo. Tem mais jogo ainda para rolar.
0: Quem tu acha que será o goleador?
1: Ah, o Messi, com certeza. Já está com 5. Só ele já está com 5. No segundo jogo, já fez 5.
0: E o Mbappé, tu acha que não vai.
1: Isso dá, em dois jogos, sim, dá 2,5 gols por partida. Ah. É uma média violenta, né? Mas eu acredito que ele vai ser disparado o goleador da Copa. E quanto mais a Argentina avançar, mais a maior
0: mais a probabilidade
1: tendência, né?
0: Dele
1: isso,
0: fazer.
1: Maior é a tendência.
0: É verdade, né?
1: Não, então o cara está se provando aí ser um dos maiores jogadores do século. Com
0: e
1: certeza.
0: É bem provável que encerre a carreira agora, né?
1: No, é bem
0: carreira,
1: provável.
0: Digo, da Copa, assim, na seleção, né?
1: Isso, na seleção argentina, né? Provavelmente. É a última Copa dele, que já está com 34 ou 35, Leandro, agora não me lembro. Eu acho que é 34, a mesma idade do Neymar, se não me engano. E aí, muito provavelmente, ele encerra sua carreira na seleção argentina. Mas olha, o cara é diferenciado.
0: Tem 38 anos, 38. Nasceu em 24 de junho de 87, mas hoje são quanto, 21?
1: Hoje, 22.
0: Nossa, semana faz aniversário.
1: Depois de amanhã.
0: Azão.
1: Aí vai. Não, e 38? É,
0: 38.
1: Não, é a última Copa dele mesmo.
0: Lionel Messi.
1: É, 38. 34 é o Neymar. E o Cristiano Ronaldo com 41.
0: Tem 60 já. Ah, tá, 41.
1: É, Cristiano Ronaldo.
0: Que é mais velho.
1: Não, mas olha, e sempre existia aquela rivalidade, né? Messi ou Cristiano Ronaldo? Cara, acho que tá mais que absurda a diferença agora, né?
0: Eu gosto mais do Cristiano Ronaldo. Acho
1: não,
0: muito
1: ele é um cara mais carismático. O Cristiano Ronaldo, ele é um cara mais carismático.
0: 41 tem o Cristiano Ronaldo.
1: Isso. E o Lionel Messi, ele é um cara mais reservado, mas o cara, dentro do campo, o cara destrói. O primeiro gol da Argentina, eu vi
0: líder,
1: hoje,
0: né?
1: Foi uma trabalhinha.
0: O cara é um líder, né?
1: Exato. E o primeiro gol da Argentina hoje, cara, foi uma jogada assim que eu fiquei de boca aberta assistindo.
0: Mas o primeiro que não teve também foi...
1: Foi um pênalti, errou, exato, né? Podia ter feito, podia estar com 6 gols, né?
0: cara, três de novo, é isso? Mas... Quem é que aguenta?
1: Hat-trick.
0: Mas não vai faltar oportunidade.
1: Não, não vai faltar oportunidade. O cara é muito bom.
0: Não seja contra um Brasil, mas tudo bem. Jones, uma ótima semana para você, ao Leandro Hernandes, todos os ouvintes da Delta. Amanhã, terça-feira, 12h30, estamos na área. Grande abraço e um excelente programa.
1: É isso aí, rapaz. Valeu, Betinho. Voltando amanhã, 12h30, a partir de agora. A gente vai iniciando por aqui com os sucessos em FM na mais ouvida de Bagé e região. Beleza? É isso aí. Vamos iniciando por aqui esses sucessos em FM. 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Muito bem, abrindo aí a programação dos Sucessos em FM de hoje, começamos com João Gomes.
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2: 5:17.
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1: Muito bem, tá aí Pedro Felipe, fechando meia hora de muita música para você aqui no Sucessos em FM, agora às 5h30.
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9: De volta! E pra falar que Paula Matos lançou o conteúdo full do álbum Eita Resenha! A cantora Paula Matos encerrou um dos projetos mais representativos da sua carreira e apresentou ao público a versão completa de Eita Resenha, audiovisual gravado em Recife, que chegou nos últimos dias reunindo 15 faixas e uma proposta que vai além da música, celebrar histórias e conexões. O último capítulo do projeto chegou com a música Coisa de Ex, parceria inédita com o Fly, faixa escolhida para marcar o encerramento da sequência de lançamentos iniciada nos últimos meses. Vale a pena conferir esse trabalho, hein? Fique ligado, amanhã eu trago mais notícias do mundo da música. Até lá, tchau!
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1: Muito bem, agora são 5 horas mais 33 minutinhos. A temperatura nesse momento é de 8 graus aqui na Rainha da Fronteira. Seguimos em frente com a nossa programação, trazendo muito mais música para você. E a gente segue em frente aqui com a nossa programação, beleza? 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É isso aí, vamos de mais música. Começamos esse bloco com Turma do Pagode, Natanzinho.

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4: Muito bem, agora 5 horas mais 53 minutos, seguimos em frente aqui com a nossa programação. Vamos lá, trazendo mais música. A gente abre esse bloco com Diego e Vitor Hugo.

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2: Muito bem, tá aí Israel e Rodolfo fechando mais meia hora de muita música para você aqui nos Sucessos em FM, agora 6:02.
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2: É isso aí, agora 6 horas mais 5 minutinhos, temperatura em 8 graus, seguimos em frente aqui com a nossa programação aqui do nosso Sucessos em FM, na mais ouvida de Bagé região, beleza? Vem com a gente, vem curtir aí esta super programação, beleza? Muito bem, vamos em frente trazendo mais música, lembrando que a gente vai por aqui com a força e parceria do Comércio de Ferro do Cebola, que tem grande promoção em telha de aluzinco. 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Ok, vamos em frente trazendo mais música de mais sucesso rodando para você. A gente abre esse bloco com Zé Neto e Cristiano.
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0: É isso aí, Papas da Língua, fechando mais meia hora de muito som para você aqui nos Sucessos em FM. Bora lá então, agora são 6h34. 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
0: É isso aí, agora 6 horas 37 minutos. A temperatura nesse momento aqui na Rainha da Fronteira está em 7 graus e a gente segue em frente com a nossa programação e os Sucessos em FM. Vamos em frente, trazendo aí mais música para você. Bora abrir esse bloco aqui com mais som. Aí vamos abrindo com o som da Paula Fernandes.

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3: 6h45.
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0: Muito bem, tem Manu Batidão fechando a programação dos sucessos em FM de hoje. É isso aí, rapaz. Vamos fechando por aqui. Né? 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Ok, a gente vai para um rápido intervalo, vem aí a Voz do Brasil e 8 horas tem muito mais para você na programação da Mais Ouvida. O Leandro Hernandes saindo fora, voltando amanhã, 1 da tarde, na programação da Rádio Delta, e eu me despeço de vocês por hoje. Retorno, se Deus quiser, amanhã, a partir das 5 da tarde, com muita música, energia positiva, informação e alto astral no teu rádio. Beleza? Deixo aqui meu boa noite para você e até amanhã, se Deus quiser. Valeu, gente, um grande abraço a todos. Tchau, tchau.
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2: Olá, boa noite.
1: Boa noite para você que nos acompanha em todo o país.
2: Segunda-feira, 22 de junho de 2026.
1: Vamos ao destaque do dia, Nova Indústria Brasil.
2: No Rio de Janeiro, o presidente Lula anuncia investimentos de mais 140 bilhões de reais para desenvolver o Parque Industrial Brasileiro.
1: Fertilizantes, máquinas agrícolas, medicamentos e vacinas, mobilidade e inteligência artificial estão entre os setores que receberão estímulos.
2: O presidente destacou que o desenvolvimento do país deve ser feito em parceria por setores público e privado.
3: O Brasil não pode comportar mais aquele discurso atrasado entre a competência privada e a competência pública. O que importa é que os dois produzam.
1: E ainda no Rio, o presidente também anunciou R$1 bilhão em investimentos para a urbanização de favelas e desenvolvimento de comunidades.
2: Recursos também serão investidos em educação e em obras de um dos maiores bairros da capital fluminense, Graziele Bezerra.
4: Serão mais de R$700 milhões do novo PAC para a construção de redes de esgoto, parques e praças, obras de pavimentação e melhorias na rede elétrica.
1: Você vai ouvir também acolhimento a refugiados.
2: Relatório mostra aumento do número de pedidos de asilo e de regularização de migrantes no Brasil.
1: O país busca fortalecer mecanismos de acolhida e integração para pessoas que chegam em busca de proteção internacional. Caroline Blaut.
5: Como parte desse esforço, o governo do Brasil lançou uma consulta pública do primeiro Plano Nacional de Migrações, Refúgio e Apatridia.
2: Hoje, na apresentação da Voz do Brasil, Mariana Jungmann e Luciano Seixas.
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2: O presidente Lula cumpriu hoje uma série de agendas no Rio de Janeiro.
1: Entre elas, o anúncio de mais 140 bilhões de reais para o programa Nova Indústria Brasil.
2: Os recursos vão priorizar investimentos em setores essenciais para a economia do país, como fertilizantes, máquinas agrícolas e indústria da saúde.
6: Lançada em 2024, a Nova Indústria Brasil tem o objetivo de impulsionar o desenvolvimento industrial até 2033. No seminário sobre os 74 anos do Banco Nacional de Desenvolvimento Econômico e Social, foi anunciada a ampliação da NIB, com mais 140 bilhões de reais até o fim de 2026. São recursos do BNDES, da Financiadora de Estudos e Projetos e da Empresa Brasileira de Pesquisa e Inovação Industrial, o que eleva o investimento na política industrial para 750 bilhões de reais em 4 anos. O presidente do BNDES, Aloysio Mercadante, detalhou as prioridades.
7: As áreas prioritárias são fertilizantes e máquinas agrícolas, depois saúde, biofármacos, terapias avançadas, IFAs, vacinas, mobilidade sustentável e inteligência artificial e audiovisual. Toda essa indústria criativa que nós queremos olhar também com atenção.
6: A ministra da Ciência, Tecnologia e Inovação, Luciana Santos, anunciou que o Ministério vai liberar também 440 milhões de reais para que a Embrapi desenvolva projetos de inovação.
8: Os recursos vão alavancar investimentos privados e permitirão contratar 550 projetos de inovação de empresas em um valor total de 1,2 bilhões.
6: Na área socioambiental, foi divulgado o resultado do primeiro processo público para a compra de créditos de carbono, o Profloresta Mais. O programa, uma parceria do BNDES com a Petrobras, financia projetos de restauração ecológica na Amazônia. As empresas vencedoras vão fornecer 5 milhões de créditos de carbono com replantio de espécies nativas, como detalhou a presidente da Petrobras, Magda Chambriá.
9: Nós recebemos 16 propostas, 3 foram selecionadas e cada um comprometido com a restauração de pelo menos 3 mil hectares de áreas degradadas no bioma amazônico.
6: Além disso, foi oficializada com a Petrobras uma parceria para pesquisas sobre minerais críticos essenciais para a transição energética. O presidente Lula destacou a importância dos investimentos públicos e privados para o crescimento do país.
3: O que nós estamos assistindo hoje é apenas uma demonstração de que o Brasil não pode comportar mais aquele discurso atrasado entre a competência privada e a competência pública. O que é público e que funciona tem que continuar público e funcionando. O que é privado e funciona tem que continuar sendo privado e funcionando. O que importa é que os dois produzam.
6: No evento, houve ainda o anúncio de financiamento de 340 milhões de reais a uma empresa de mobilidade urbana para a aquisição de 85 mil bicicletas elétricas, voltadas para entregadores de aplicativos. O projeto utiliza recursos do Fundo Clima. Reportagem Nazi Brum.
1: Obras também de drenagem, saneamento, pavimentação e melhorias da rede elétrica em comunidades do Rio de Janeiro.
2: E ainda um grande projeto que vai ajudar a conter as enchentes na região do Jardim Maravilha.
1: Investimentos do governo federal que somam mais de R$1 bilhão.
2: O presidente Lula fez os anúncios hoje no Rio de Janeiro e autorizou o início de obras que devem melhorar a vida de quem mora nas periferias.
4: Com a assinatura da ordem de serviço, está autorizado o início das obras para controle de enchentes no Jardim Maravilha, em Guaratiba, zona oeste do Rio de Janeiro. Um dique de mais de 3 quilômetros vai funcionar como uma barragem, evitando que as águas cheguem às áreas habitadas. O projeto conta com drenagem e construção de reservatórios. Serão investidos 340 milhões de reais por meio do novo PAC, o Programa de Aceleração do Crescimento, beneficiando cerca de 30 mil pessoas. Gente como a Ivone Abrantes, que sofre há décadas com as inundações.
10: Cada enchente que tem, a gente é mais uma perda de tudo, aí a gente fica sem nada novamente, então fica muito difícil. Eu passei aqui esse tempo todo, que são décadas e décadas, vivendo nessa situação.
4: As obras terão duração de 3 anos. O presidente Lula pediu atenção da comunidade na execução dos trabalhos.
3: Eu queria que vocês fiscalizassem essas obras. Alguém está fazendo alguma coisa ou não está fazendo? As obras estão andando ou não estão andando? Porque se vocês não fiscalizarem e não denunciarem para a gente fica lá em Brasília achando que está tudo maravilhoso. Essas obras precisam andar rápido.
4: Favela da Maré, Complexo do Alemão e Rocinha também vão receber obras de urbanização. Serão mais de 700 milhões de reais do novo PAC para a construção de redes de esgoto, parques e praças, obras de pavimentação e melhorias na rede elétrica. O ministro das Cidades, Vladimir Lima, comentou os investimentos.
11: Nós estamos trazendo aqui hoje também cerca de 170 milhões de reais para o Complexo da Maré, onde hoje damos ordem de serviço para início do parque linear e do ecoponto que vai auxiliar no descarte de lixo no Complexo da Maré, gente. Além disso, hoje nós concluímos aqui no mês de junho o endereçamento CEP de todas as ruas, becos e vielas do Complexo da Maré. Com isso, a gente trazendo a oportunidade de você receber uma encomenda em casa ou de você acessar um serviço social.
4: Na área da educação, o governo anunciou um novo campus do Instituto Federal do Rio de Janeiro, na Cidade de Deus, em Jacarepaguá. A construção de uma nova escola em Realengo e também autorizou o início das obras do campus do Instituto Federal no Complexo do Alemão. Serão criados ainda 10 MovCells, equipamentos de cultura itinerantes que contam com biblioteca, estúdios para produção e edição audiovisual. Reportagem Graziele Bezerra.
1: E o governo do estado do Rio de Janeiro aderiu hoje ao PROPAG, Programa de Pleno Pagamento de Dívidas dos Estados.
2: O Rio possui uma dívida de 210 bilhões de reais com a União e todo mês são cobrados sobre ela o valor da inflação oficial, o IPCA, mais 4% de juros.
1: Mas com a adesão ao PROPAG, o estado fluminense pagará agora apenas o IPCA e a dívida foi renegociada por 30 anos.
2: Isso significa uma economia para os cofres locais de 3 bilhões e 100 milhões de reais somente neste ano.
1: Em contrapartida, o Estado deve investir em programas sociais.
2: Ao assinar o termo de adesão ao PROPAG, junto com o governador em exercício do Rio, Ricardo Couto, o presidente Lula destacou os ganhos para a população.
3: que é importante é que vai sobrar mais dinheiro para o governador administrar o Rio de Janeiro. E esse dinheiro, uma parte dele tem que ser alocada em políticas sociais. De preferência em duas áreas que são cruciais, saúde e educação.
1: E agora à noite, ainda na capital fluminense, o presidente Lula participa da cerimônia nacional de premiação da 20ª edição da Olimpíada Brasileira de Matemática das Escolas Públicas, a OBMEP.
2: A competição é voltada a alunos do sexto ano do ensino fundamental até o último ano do ensino médio de escolas públicas e privadas.
1: A repórter Thaís Antônio preparou uma reportagem pra gente sobre esse que é um dos principais estímulos ao estudo da matemática no Brasil.
12: Criada em 2005, a Olimpíada Brasileira de Matemática das Escolas Públicas, OBMEP, busca estimular o interesse pela matemática, descobrir novos talentos e incentivar estudantes a seguirem trajetórias nas áreas científica e tecnológica. Foi o que aconteceu com Luana Aparecida Costa, mestre em matemática pelo Instituto de Matemática Pura e Aplicada. Ela conquistou 5 medalhas na OBMEP, mas nunca se esqueceu da primeira, que despertou-a para o sonho de estudar essa disciplina.
13: Eu tenho uma irmã um ano mais velha que eu e ela ganhou uma medalha de bronze, então eu fiquei com vontade de ganhar a medalha também e comecei a estudar. E comecei a me apaixonar pela matemática. E assim eu pude ganhar minha primeira medalha, que foi a medalha de ouro, tão sonhado ouro. Foi o melhor dia da minha vida, a cerimônia nacional de premiação da OBMEP. Eu lembro até hoje.
12: A iniciativa também contribui para fortalecer a educação básica, ampliar o acesso a materiais de qualidade e incentivar a formação e valorização de professores. Sanduel Vieira, professor da Universidade Federal do Piauí e medalhista da primeira edição da OBMEP, conta que descobriu sua vocação por meio da participação nas Olimpíadas.
14: Foi um divisor de águas na minha vida, me ajudou a escolher o curso que eu ia fazer. Fiz matemática, mestrado, doutorado em matemática e hoje sou professor da Universidade Federal do Piauí. Eu sou quem eu sou hoje, a pessoa que eu sou, por causa da OBMEP.
12: A OBMEP é realizada pelo Instituto de Matemática Pura e Aplicada, o INPA, com apoio dos Ministérios da Educação e da Ciência, Tecnologia e Inovação. Voltada para estudantes do sexto ano do ensino fundamental até o último ano do ensino médio, a Olimpíada segue mobilizando escolas de todo o país. Na edição de 2025, mais de 18 milhões de alunos se inscreveram para a prova, alcançando mais de 99% dos municípios brasileiros. Reportagem Thaís Antônio.
2: A plataforma de envio do Defesa Civil Alerta foi tirada do ar na madrugada do último sábado, após ter sofrido uma invasão e disparado alertas para diversas regiões do país.
1: A mensagem foi do tipo alerta extremo, que é disparado apenas em situações de risco iminente, e continha a palavra misantropia, que significa ódio à humanidade.
2: O alerta foi registrado nos estados de São Paulo, Rio de Janeiro, Mato Grosso do Sul, Distrito Federal e Paraná.
1: Ainda não é possível calcular quantos aparelhos móveis receberam as mensagens, de acordo com o secretário nacional de Proteção e Defesa Civil, Volney Wolf, mas ele já se encontra em desenvolvimento uma nova versão mais segura para esse sistema.
15: Temos que avaliar e ter informações bastante seguras de como é que aconteceu esse ataque, como é que essas pessoas conseguiram furar a nossa segurança, ver se está atendido por esse desenvolvimento que está em andamento no Ministério e no menor tempo possível, é uma questão de prioridade, né, do governo federal colocar essa nova versão que garanta mais segurança ao sistema e, enfim, aos usuários do Sistema Nacional de Proteção e Defesa Civil.
2: A Polícia Federal está investigando o caso e uma perícia técnica vai apurar o alcance dos disparos não autorizados.
1: Ligue 180, canal de atendimento às mulheres, tem registrado aumento expressivo de violência nos ambientes digitais.
2: De acordo com o Ministério das Mulheres, o número de denúncias saltou de 5 mil para mais de 16 mil casos em 2026.
1: Isso representa tanto um crescimento nos casos, como também maior confiança da população no canal de denúncias.
2: Diante dessa realidade, a central passa a operar um novo protocolo para se adaptar às novas dinâmicas da violência digital.
16: O Ligue 180, central telefônica de atendimento à mulher, registrou 16.725 casos de violência contra mulheres em ambiente digital nos primeiros 5 meses deste ano. Esse número é 188% maior que o registrado nos 5 primeiros meses do ano passado, quando chegou à marca de 5.795 denúncias. De acordo com a ministra das Mulheres, Márcia Lopes, nos últimos anos, houve uma subnotificação dos casos. Com melhorias no sistema, o Ligue 180 passou a receber mais denúncias. Segundo a ministra, isso é importante para investir nas políticas públicas de combate à violência.
17: A gente está percebendo que o grau de confiabilidade no 180 tem aumentado muito. Tem um espaço que não é só de denúncia, mas é de mapear a realidade.
16: Para lidar com o aumento expressivo, a central de atendimento Ligue 180 passou por atualizações. A ideia é aprimorar o atendimento para acolher e orientar vítimas de violência digital. Para isso, os atendentes passaram por capacitação. O sistema de registro também foi reformulado e passa a contar com um registro mais detalhado das ocorrências. Com isso, é possível especificar a atuação do governo federal, como detalha a ministra das Mulheres, Márcia Lopes.
17: Todas as medidas estão sendo pensadas a partir das realidades do Brasil. E nós estamos hoje num ambiente absolutamente favorável para a gente tomar as medidas. É só assim que a gente vai romper esse ciclo estarrecedor de violência contra as mulheres.
16: A Central de Atendimento à Mulher, Ligue 180, funciona 24 horas por dia, todos os dias da semana. Também é possível falar com a central por mensagem de WhatsApp pelo número 61 9610 0180. Reportagem Márcia Fernandes.
18: Você já tirou a nova carteira de identidade nacional? Essa semana você deve receber uma notificação pelo WhatsApp e pela caixa postal do gov.br, avisando sobre a possibilidade de uso da versão digital do documento.
2: A versão digital fica disponível no aplicativo gov.br e tem benefícios, como a inclusão dos dados referentes ao título de eleitor e a carteira nacional de habilitação.
18: Além da carteira de identidade nacional, a conta gov.br também tem uma nova funcionalidade, um formato digital de procuração para que beneficiários do INSS sejam representados por outras pessoas.
2: A procuração eletrônica pode ser usada somente no aplicativo ou site do meu INSS e não tem validade se impressa ou compartilhada como documento.
18: Ao aceitar a procuração eletrônica, o cidadão deve também indicar quais serviços ele autoriza que o representante possa consultar e o período de validade da procuração.
2: Por enquanto, 2 serviços estão disponíveis: consultas de documentos e de serviços online e consultas de pedidos e de benefícios.
18: Mas atenção com as fraudes. O governo do Brasil não envia mensagens por WhatsApp solicitando seus dados pessoais ou pedindo que você clique em nenhum link.
2: E tanto para a carteira de identidade nacional quanto para a procuração do INSS, você deve fazer os procedimentos dentro do site ou aplicativo do gov.br após inserir a sua senha.
18: Considerada a maior obra ferroviária do país, a Malha Norte teve concluído o trecho de 163 quilômetros entre Rondonópolis e Dom Aquino, no Mato Grosso.
2: O vice-presidente Geraldo Alckmin participou da entrega nesse fim de semana.
18: Integrado ao novo PAC, o empreendimento prevê 743 quilômetros de trilhos, ampliando a conexão das regiões produtoras de Mato Grosso com a Malha Ferroviária Nacional e o Porto de Santos.
2: A etapa entregue contou com investimentos privados de 5 bilhões de reais.
18: Alckmin lembrou que o avanço ferroviário é essencial não só para o escoamento da produção brasileira.
19: Reduz emissão de carbono, de gás de efeito estufa, diminui acidente. Então ajuda o meio ambiente, ajuda a saúde pública, reduz custo Brasil, melhora a competitividade e o país cresce mais, gera mais emprego e mais renda.
2: Conflitos, perseguições e crises humanitárias contribuíram para um aumento de pedidos de refúgio no Brasil.
18: Um estudo divulgado hoje pelo Ministério da Justiça e Segurança Pública mostra que o país recebeu quase 76 mil solicitações de refúgio em 2025.
5: Pela primeira vez, os cubanos lideraram os pedidos de refúgio no Brasil, superando os venezuelanos. Foram 41.919 solicitações feitas por cubanos e 21.233 por venezuelanos ao longo do ano passado. Os dados fazem parte do relatório Refúgio em Números 2026, apresentado durante evento realizado em Brasília, que marca os 75 anos da Convenção sobre o Estatuto dos Refugiados. O ministro da Justiça e Segurança Pública, Wellington César Lima e Silva, avalia que o documento continua atual diante do crescimento dos deslocamentos forçados em todo o mundo.
20: Essa data não marca apenas a assinatura de um tratado, mas a reafirmação da própria dignidade da pessoa humana diante do desafio do deslocamento forçado. É essa a força da expressão direito a ter direitos. E é esse vazio que a política de refúgio busca enfrentar.
5: Por trás das estatísticas estão histórias de pessoas que precisaram abandonar suas casas em busca de segurança ou melhores condições de vida. É o caso da cantora iraniana Mamoni, refugiada no Brasil desde 2012.
21: Saí do Irã para falta de liberdade, para direitos mulheres. Eu saí do Irã, eu sou cantora, mas cantar no Irã para mulheres é proibido. Você não pode subir no palco, cantar, porque você é mulher.
5: O aumento dos deslocamentos forçados tem exigido o aperfeiçoamento constante das políticas de proteção e acolhimento. Segundo a secretária nacional de Justiça, Maria Rosa Loula, o Brasil tem buscado fortalecer mecanismos de acolhida e integração para pessoas que chegam ao país em busca de proteção internacional.
22: Num mundo em conflito, num mundo em que os deslocamentos forçados crescem a cada dia, o Instituto do Refúgio precisa e deve se aprimorar também a cada dia. O acolhimento que o Estado brasileiro tem proporcionado com o resguardo dos direitos humanos, da identificação, da segurança, promovendo a tão desejada migração segura e ordenada, é um exemplo para o mundo hoje.
5: Como parte desse esforço, o governo do Brasil lançou uma consulta pública do primeiro Plano Nacional de Migrações, Refúgio e Apatridia. O documento vai orientar pelos próximos 4 anos ações voltadas ao acolhimento, à proteção de direitos e à integração social e econômica de imigrantes, refugiados e apátridas no Brasil. Participe e contribua pelo site brasilparticipativo.presidencia.gov.br. Reportagem Caroline Blaut.
2: Pacientes que enfrentam câncer de mama avançado agora contam com uma nova aliada na luta contra a doença.
18: A Anvisa aprovou hoje um tratamento oral inédito com o uso do medicamento Inlurio, fabricado no Brasil.
2: A medicação é indicada para pacientes adultos cujo tumor já se espalhou ou não pode ser operado.
23: Foi registrado nesta segunda-feira pela Agência Nacional de Vigilância Sanitária, Anvisa, o medicamento de nome Inlurio, que é o tocilato de inlunestranto. Ele é indicado para adultos com câncer de mama avançado, que não pode ser removido por cirurgia ou que já se espalhou para outras partes do corpo. O novo medicamento bloqueia os receptores de estrogênio do tecido mamário, ajudando a impedir o crescimento e a disseminação das células cancerígenas. O produto, desenvolvido pela Eli Lilly, do Brasil Limitada, é oral e indicado como monoterapia. Segundo dados do Instituto Nacional do Câncer, o INCA, o câncer de mama é a neoplasia maligna mais incidente em mulheres. Entre 2023 e 2025, foram registrados 73.610 casos da doença, o que representa 30% dos cânceres em mulheres. Daniele Popov, para A Voz do Brasil.
18: Pais e responsáveis por crianças menores de 5 anos já podem procurar os postos de saúde e garantir a proteção contra doenças graves como pneumonia, meningite e otite.
2: O SUS começou a disponibilizar a nova vacina Pneumo20, que substitui a versão anterior e amplia a cobertura para 20 tipos da bactéria pneumococo.
18: O Ministério da Saúde já distribuiu mais de 570 mil doses para os estados e espera entregar mais de 6 milhões até o fim do ano.
0: Crianças menores de 5 anos que ainda não completaram a vacinação contra o pneumococo já podem receber a nova vacina Pneumo 20 pelo Sistema Único de Saúde, o SUS. O imunizante passa a integrar o calendário nacional de vacinação e protege contra 20 tipos da bactéria responsável por doenças como pneumonia, meningite e otite. Segundo o Ministério da Saúde, mais de 570 mil doses já foram distribuídas nos estados e a previsão é entregar mais de 6 milhões de doses até o fim deste ano. A vacina amplia a cobertura contra os sorotipos mais associados aos casos graves da doença pneumocócica. Dados da Organização Mundial da Saúde, OMS, apontam que essa é uma das principais causas de morte infantil por doenças que podem ser prevenidas com vacinação. Além das crianças, a Pneumo 20 também vai ser oferecida a povos indígenas sem histórico de vacinação pneumocócica, idosos acamados ou que vivem em instituições e pessoas atendidas pela rede de imunobiológicos para pessoas em situações especiais. Com redação de Diego Freitas, Gilson Santa Fé, para a Voz do Brasil.
2: E essas foram as notícias do Governo do Brasil.
18: Fique agora com as notícias do Poder Judiciário e do Congresso Nacional. Boa noite.
2: Boa noite para você e até amanhã.
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8: Você vai ouvir agora notícias do Poder Judiciário.
9: Supremo Tribunal Federal mantém critérios de distribuição de receitas do ICMS Educacional a municípios mineiros.
24: STJ decide que plano de saúde deve cobrir cirurgia robótica para câncer de próstata, mesmo fora do rol da ANS.
9: Dois municípios de Minas Gerais, dois de São Paulo e um de Goiás, elegeram novos prefeitos.
24: Boa noite. Eu sou Marcela Luiz.
9: E eu sou Walter Lima.
24: O Supremo Tribunal Federal manteve critérios de distribuição de receitas do ICMS Educacional a municípios mineiros.
9: A ação foi julgada em sessão no plenário virtual. Marta Ferreira.
25: A controvérsia teve origem nas alterações promovidas pela Emenda Constitucional 108 de 2020, que autorizou os estados a definir critérios para distribuição de até 35% da cota parte municipal do ICMS. Relatora do caso, a ministra Carmen Lúcia, votou pela improcedência do pedido. Em seu entendimento, a regulamentação da norma incorporou dados quantitativos relacionados ao número de alunos, afastando a afirmação de que o critério populacional teria sido ignorado. Os demais ministros acompanharam a relatora e assim validaram os trechos questionados.
24: Plano de saúde deve cobrir cirurgia robótica indicada a beneficiário para tratar câncer de próstata.
9: Essa decisão é do STJ, Fátima Uchoa.
26: O beneficiário ajuizou ação contra o plano de saúde pedindo o ressarcimento de despesas médicas e consultas, além de indenização por danos morais. O Tribunal de Justiça do Rio Grande do Sul reformou sentença que havia concedido os pedidos. Já no STJ, a quarta turma determinou a devolução de valores gastos com a cirurgia, mas entendeu que o dano moral deverá ser rediscutido no Tribunal Estadual por necessitar análise de fatos e provas. Segundo o relator ministro João Otávio de Noronha, nesse caso deve ser flexibilizado o rol de procedimentos da Agência Nacional de Saúde Suplementar e observados critérios técnicos fixados pelo próprio STJ e pelo Supremo Tribunal Federal.
24: Dois municípios de Minas Gerais, dois de São Paulo e um de Goiás elegeram novos prefeitos nesse domingo.
9: As eleições suplementares são reguladas pelo Código Eleitoral. Fábio Ruas.
27: No estado de São Paulo, Reginópolis elegeu João Paulo Veríssimo e em Tuiuti, quem teve mais votos foi Alexandre Tadeu Gonçalves. Em Goiás, Elisberto Luz foi eleito prefeito de Joviânia. E em Minas Gerais, Amparo da Serra elegeu uma mulher para ser a nova prefeita. Quem ganhou foi Ayla Barbosa. Já em Bonito de Minas, Miqueias Mota Figueiredo foi o mais votado e se tornou o novo chefe do Poder Executivo do município.
24: Técnica de enfermagem consegue encerrar contrato após ser transferida de cidade.
9: Para o TST, a mudança foi considerada uma falta grave do empregador. Marla Lacerda.
3: técnica de enfermagem passou em um concurso público para trabalhar em um hospital de Itanhaém, São Paulo. 3 anos depois, acabou o convênio entre o hospital e o Estado, e ela foi transferida para outra unidade de saúde, em Pariquerassu, a 155 quilômetros de distância. Para os ministros, a mudança violou o edital do concurso, uma alteração ilegal do contrato de trabalho. Por isso, a técnica de enfermagem conseguiu a rescisão indireta, ou seja, ela pôs fim ao contrato de trabalho, mas com direito a todas as verbas trabalhistas, como se fosse uma demissão sem justa causa.
24: Tribunal Regional Federal da Terceira Região mantém decisão que obriga o Estado de Mato Grosso do Sul a atender indígenas pelo telefone 190.
9: A ação foi proposta pelo MPF pela FUNAI. Vanessa Pereira.
4: Segundo denúncias da comunidade indígena Guarani Kaiowá, não há atendimento policial nas reservas, situação que se arrasta no Poder Executivo de Mato Grosso do Sul desde 2009. Em decisão, o TRF3 manteve a obrigação de atuação das polícias civil e militar do Estado e fixou multa diária de R$ 1.000 ao governo de Mato Grosso do Sul em caso de descumprimento.
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24: Uma boa noite.
9: E até amanhã.

0: Eu sou Paula Groba.
1: E eu sou Ricardo Nakaoka.
0: E estes são os destaques de hoje do Jornal do Senado, que começa agora.
1: O Congresso vai analisar veto ao projeto do contrato de primeiro emprego.
0: Parlamentares vão debater MP que exige prova nacional do MEC para exercício da medicina.
1: Lei garante até um ano para mulheres denunciarem violência doméstica e familiar.
0: Boa noite.
1: Boa noite.
0: Mulheres vítimas de violência doméstica e familiar passam a ter mais tempo para buscar a justiça. Uma nova lei ampliou de 6 meses para 1 ano o prazo para denunciar o agressor.
1: O objetivo da mudança é reforçar a proteção às vítimas, em sintonia com os princípios da Lei Maria da Penha. Repórter Bruno Lourenço.
2: A lei agora dá a vítimas de violência doméstica e familiar até 1 ano para tomar providências legais contra seus agressores. O prazo anterior era de 6 meses, com contado do dia em que a mulher tem conhecimento do autor do crime. A senadora Damares Alves, do Republicanos do Distrito Federal, afirmou que essa extensão do tempo se insere no espírito da Lei Maria da Penha e no tratamento mais protetivo às vítimas.
3: Neste sentido, apenas com o decurso do tempo, com a progressiva conscientização da violência vivida e o consequente fortalecimento moral, é que a mulher possui condições de denunciar seu agressor. Assim, nada mais razoável que o direito de queixa possa ser exercido dentro do período de 12 meses, ao contrário dos 6 meses ora vigentes.
2: Em caso de falha do Ministério Público, esse prazo também vai a 1 ano e começaria a contar a partir do término do período reservado à promotoria para o oferecimento da denúncia à Justiça.
0: O senador Randolfe Rodrigues, do PT do Amapá, afirmou estar confiante na votação da proposta que acaba com a escala de trabalho 6x1 antes do recesso parlamentar, previsto para começar no dia 17 de julho. Para o líder do governo no Congresso Nacional, a realização de uma sessão de debates sobre o tema, marcada para 1º de julho, demonstra que a matéria está avançando no Senado.
1: Randolfe também avalia que há tempo para que a proposta que reduz a jornada para 40 horas semanais, sem corte de salários, seja analisada pela Comissão de Constituição e Justiça e pelo plenário ainda neste semestre.
4: E eu estou otimista que nós não entraremos em recesso sem a apreciação do fim da 6x1.
0: E foi vetado integralmente pelo governo o projeto que criava o programa Contrato de Primeiro Emprego, voltado à ampliação das vagas para quem ainda não teve a carteira assinada.
1: A decisão presidencial agora será analisada por deputados e senadores em sessão do Congresso. Mais detalhes com o repórter Márcio Maturana.
5: O projeto que criava o programa Contrato de Primeiro Emprego para jovens de 18 a 29 anos foi vetado integralmente. O governo argumentou que a proposta prejudica os estudos com jornadas de até 44 horas semanais e cria uma categoria de trabalhadores com menos direitos porque diminui a parte do patrão para o FGTS e para a Previdência. O autor foi o senador Irajá, do PSD do Tocantins, que pretendia com a proposta reduzir um problema dos profissionais iniciantes.
6: Os adolescentes, os jovens, que tanto sonham e almejam ter uma profissão, ter a sua independência financeira, de poder ajudar com o orçamento doméstico da sua família em casa, de poder ter um trabalho digno, hoje não possuem nenhum tipo de perspectiva, porque o próprio mercado de trabalho justifica que esses jovens não têm experiência profissional. Ora, é um dilema. Se ele não tem oportunidade, como é que ele vai ter experiência?
5: O veto precisa ser analisado agora numa sessão do Congresso Nacional.
0: E para obter registro profissional nos conselhos regionais, estudantes de medicina deverão ser aprovados no Exame Nacional de Avaliação da Formação Médica, o ENAMED, no último ano da graduação. A exigência foi determinada por medida provisória publicada pelo presidente Lula.
1: A prova será aplicada pelo Ministério da Educação, mas a obrigatoriedade valerá apenas para os alunos que ingressarem no curso após a publicação da medida provisória. Os candidatos reprovados poderão refazer o exame em edições posteriores, que ocorrerão semestralmente.
0: No Senado, aguarda análise do plenário um projeto que também estabelece prova de proficiência como pré-requisito para obtenção do registro profissional. No entanto, nesse caso, a aplicação do exame seria feita pelo Conselho Federal de Medicina. O relator da proposta, senador Dr. Irã, do Progressistas de Roraima, defende a iniciativa.
7: De 100 médicos que se formam, 30 não sabem nada. E aí, esses médicos vão cuidar da gente. E isso deixa as pessoas que principalmente vão procurar os ambulatórios do SUS, os prontos-socorros, uma situação de absoluta fragilidade.
1: O projeto que cria regras para regularizar áreas rurais embargadas por infrações ambientais terá de ser analisado pelo plenário.
0: Um recurso apresentado por senadores derrubou a decisão terminativa da Comissão de Agricultura. Os detalhes com a repórter Marcela Cunha.
8: O texto tinha sido aprovado de forma terminativa pela Comissão de Agricultura e seguiria direto para a Câmara se não houvesse o recurso. O documento foi assinado por senadores do PT, PDT, PSB e PSD, que defendem uma discussão mais ampla, por entenderem que a proposta envolve proteção ambiental, fiscalização e responsabilização por infrações. O projeto do senador Sérgio Petecão, do PSD do Acre, cria termos de compromisso entre produtores e órgãos ambientais para cessar a infração, reparar o dano e permitir o retorno da área à regularidade. Se o órgão ambiental não responder ao pedido em 60 dias, os efeitos econômicos do embargo, como restrição ao crédito rural, poderão ser suspensos. O relator, senador Zequinha Marinho, do Podemos do Pará, defendeu que a proposta dá mais previsibilidade sem comprometer o meio ambiente.
9: O embargo não pode ser via satélite. O embargo tem que ser com a presença do técnico, identificando a área e isolando aquela área para que não haja qualquer tipo de comprometimento no sentido inverso e liberando a área não embargada para a continuidade da produção.
8: Com o recurso, a proposta ainda não segue para a Câmara e terá que ser analisada pelo plenário do Senado.
1: E comprar um imóvel na planta pode representar a realização de um sonho, mas também envolve riscos para o comprador. Para aumentar a segurança de quem investe nesse tipo de aquisição, o Senado pode iniciar a análise de um projeto que cria novas garantias durante a execução da obra.
0: Entre as medidas previstas está a constituição de garantia até a conclusão do empreendimento. A reportagem é de Alexandre Campos.
10: Pelo projeto do senador Paulo Paim, do PT do Rio Grande do Sul, o valor da garantia correspondente a 5% do custo estimado do empreendimento deverá ser oferecido antes mesmo do início da obra, por meio de caução em dinheiro, seguro-garantia, fiança bancária ou em caução em títulos da dívida pública. Na opinião dele, isso pode evitar prejuízos aos consumidores em cenários de crise, por exemplo.
11: Além disso, os contratos deverão ser muito mais claros, apresentando o projeto completo, o cronograma e as datas exatas de início e entrega da obra. É mais respeito com o bolso do consumidor e é muito mais segurança para o patrimônio das famílias.
10: O projeto ainda torna obrigatório submeter o empreendimento ao regime de afetação. Assim, o terreno, direitos e bens relacionados a determinada incorporação imobiliária não poderão ser usados para, por exemplo, cobrir eventuais dívidas do incorporador sem relação com a obra em execução.
1: O Senado debateu em plenário a criação do Estatuto dos Cães e Gatos.
0: A proposta estabelece deveres e políticas públicas para a proteção e bem-estar desses animais. Repórter Patrícia Oliveira.
12: A proposta surgiu a partir de sugestões de entidades civis protetoras dos animais, após a repercussão da morte do cão Orelha. O texto define regras para o cuidado de cães e gatos comunitários, a responsabilidade do poder público no atendimento veterinário, castração em massa, microchipagem e apoio a ONGs e protetores. Fernanda Becker, presidente da Associação dos Amigos dos Animais, destacou o reconhecimento no texto de que cães e gatos são seres sencientes, que sofrem, sentem medo, prazer e afeto.
13: Eles não sabem o que é o Senado Federal, o que é uma lei, o que é um estatuto, mas eles conhecem na pele o que é a fome, o frio, a dor.
12: O estatuto prevê também penas de prisão para o assassinato de animais e criminaliza abandono, maus tratos, zoofilia, omissão de socorro e comércio clandestino. O senador Paulo Paim, do PT do Rio Grande do Sul, destacou o compartilhamento de imagens de crueldade contra animais cometidas por jovens na internet.
11: Quem comete uma crueldade contra um animal, no futuro, comete o mesmo tipo de crime contra um ser humano.
12: O Estatuto dos Cães e Gatos aguarda votação na Comissão de Constituição e Justiça.
1: Com edição de Paula Groba e trabalhos técnicos de João Lira, o Jornal do Senado fica por aqui. Acompanhe agora as notícias da Câmara dos Deputados. Boa noite.
0: Boa noite e até amanhã.

0: Para prevenção e tratamento de doenças da pele.
1: Deputados incluem robótica como matéria optativa no currículo escolar.
2: Comissão especial garante prioridade de direitos para a primeira infância.
3: Plenário pode sustar demarcações de terras indígenas em Santa Catarina.
4: Boa noite. O plenário da Câmara pode votar projeto que susta decretos de demarcação de terras indígenas em Santa Catarina. O repórter Antônio Vital acompanhou a discussão da proposta.
5: O plenário da Câmara aprovou regime de urgência para um projeto que susta decretos do governo federal sobre demarcações de terras indígenas em Santa Catarina. O projeto susta dois decretos de 2024. Um deles demarcou a terra indígena Toldo Imbu, no município de Abelardo Luz. O outro demarcou a terra indígena Morro dos Cavalos, na cidade de Palhoça. A proposta também susta um artigo inteiro de um decreto de 1996, que trata de procedimentos administrativos a serem seguidos pela FUNAI, desde a identificação até a homologação de terras indígenas no país. O trecho trata do levantamento fundiário da área e dos estudos antropológicos necessários para

0: do PP de Santa Catarina e já foi aprovado pelo Senado. Com regime de urgência, pode ser votado diretamente pelo plenário da Câmara, sem passar pelas comissões permanentes da Casa. Esperidião Amin argumentou que os decretos não seguem as determinações da Lei do Marco Temporal, que reconhece terras indígenas existentes antes de 1988. Segundo ele, famílias de agricultores da região ocupam as propriedades há mais de um século. Na Câmara, o regime de urgência foi pedido pela deputada Júlia Zanatta, do PL de Santa Catarina, que alegou irregularidades nos procedimentos de demarcação.
1: É garantir a propriedade privada e a segurança jurídica, porque esse decreto tem problemas gravíssimos, laudos antropológicos muito questionáveis. A população local não foi ouvida. O decreto não foi feito de maneira adequada.
0: O deputado Bongás, do PT do Rio Grande do Sul, criticou a proposta. Para ele, o Congresso sustar os dois decretos de demarcação fere as atribuições do governo federal. E o projeto também impede novas demarcações.
2: Então o que nós estamos decretando aqui é que nunca mais o executivo possa fazer demarcações. Ora, se esta casa reclama que tem interferência de outro poder, interpoderes, esta é uma interferência do parlamento sobre o executivo. Então tem duas gravidades e duas inconstitucionalidades.
0: Ainda não há data para votação no plenário da Câmara do projeto que susta decretos do governo federal sobre demarcações de terras indígenas em Santa Catarina. Rádio Câmara, de Brasília, Antônio Vital.
3: Economia.
4: Capitão Alden, do PL da Bahia, defende a criação de uma política específica para o gás de cozinha destinado ao consumo residencial. Segundo o deputado, é necessário reduzir o impacto do preço do produto no orçamento das famílias brasileiras.
5: Capitão Alden argumenta que o Brasil possui produção própria de gás e que o consumidor doméstico não deve ser tratado da mesma forma que grandes usuários industriais e comerciais. Para ele, a proposta fortalece a proteção social e contribui para diminuir o custo de vida da população.
4: João Daniel, do PT, celebra os investimentos federais anunciados para Sergipe nas áreas de infraestrutura, saúde e energia. Na visão do deputado, os recursos representam uma oportunidade para impulsionar o desenvolvimento econômico e ampliar a oferta de serviços à população.
5: João Daniel ressalta a retomada de projetos da Petrobras, a ampliação da produção de fertilizantes e a execução de obras como a Adutora do Leite e a nova ponte entre Aracaju e Barra dos Coqueiros. Ele afirma que as iniciativas devem gerar empregos e fortalecer a economia.
3: Segurança Pública.
4: Câmara aprova projeto que prevê confisco de bens em crimes contra crianças. A repórter Sofia Peçanha tem os detalhes sobre a medida.
6: A Comissão de Constituição e Justiça da Câmara dos Deputados aprovou o projeto que prevê o confisco de bens utilizados em crimes contra crianças e adolescentes. Apresentada pelo deputado José Medeiros, do PL de Mato Grosso, a proposta altera o Estatuto da Criança e do Adolescente. Segundo o texto, o projeto visa endurecer as punições e atingir os bens utilizados ou obtidos por meio de práticas criminosas como a exploração sexual, a pornografia infantil e o tráfico de menores. A medida permite que imóveis, veículos, dinheiro e outros bens sejam apreendidos e destinados à indenização das vítimas ou ao Fundo dos Direitos da Criança e do Adolescente. Durante a votação na Comissão de Segurança Pública e Combate ao Crime Organizado, o parecer foi lido pelo deputado da Vitória, do PP do Espírito Santo, e ele destacou a importância de fortalecer os mecanismos de combate a esses crimes.
7: É necessário o estabelecimento de políticas criminais que coloquem à disposição do Estado instrumentos e infraestrutura adequados para a repressão e prevenção dos crimes de tráfico de criança e adolescente ou contra a liberdade de dignidade sexual de criança ou adolescente.
6: O projeto também prevê que, ainda durante a investigação, o juiz pode bloquear os bens, evitando que sejam escondidos, vendidos ou transferidos. Além disso, equipamentos e veículos apreendidos poderão ser utilizados pelas forças de segurança em operações de combate a esses crimes, mediante autorização judicial. No caso de estabelecimentos que facilitem ou permitam esse tipo de prática criminosa, os responsáveis podem ser penalizados, com possibilidade de cassação da licença de funcionamento. A medida também foi aprovada pela Comissão de Seguridade Social e Família. A relatora, deputada Fávia Moraes, argumentou que a proposta aumenta a proteção de crianças e adolescentes. Em concordância na comissão, o deputado Dr. Zacarias Calil, de Goiás, ressaltou, com base na sua experiência como cirurgião pediátrico, o impacto dessas violações na vida das vítimas.
8: Tanto de criança que nós já atendemos, vítimas de abuso sexual, É uma coisa assim impressionante e com sequelas não só psicológicas.

0: traumáticas, mas também com sequelas anatômicas, que ficam ali para o resto da vida.
1: Agora, o projeto que prevê o confisco de bens em crimes contra crianças segue para votação no plenário da Câmara. Da Rádio Câmara de Brasília, Sofia Peçanha.
2: Habitação. Reginaldo Lopes, do PT de Minas Gerais, exalta o programa Imóvel da Gente, do governo federal, que destina imóveis da União a estados e municípios para projetos de interesse público. Ele acredita que a iniciativa contribui para ações de mobilidade urbana, saúde e educação.
3: Uma das áreas citadas por Reginaldo Lopes é a antiga linha férrea Águas Claras, na região metropolitana de Belo Horizonte. Segundo o parlamentar, a medida vai permitir a implantação de um parque linear e de novas vias de acesso em Belo Horizonte e Nova Lima.
2: Ciência e tecnologia.
4: A Câmara aprovou um projeto que autoriza a inclusão da robótica como disciplina optativa nas escolas. O repórter Marcelo Lacher explica como isso será feito.
5: O plenário da Câmara aprovou o projeto que autoriza o governo a incluir a robótica como matéria optativa nos currículos de toda a rede de ensino. Isso vai valer para a educação pública e privada. A proposta também reconhece a robótica como esporte de competição. A robótica é uma disciplina que envolve conceitos de diversas áreas de conhecimento, como mecânica, elétrica, eletrônica e computação. E como o próprio nome diz, o objetivo é construir robôs capazes de desempenhar diversas tarefas. O projeto original do deputado Luiz Carlos Mota, do PL de São Paulo, incluía a robótica como disciplina obrigatória, o que foi retirado do texto pelo relator, deputado Saulo Pedroso, do PSD de São Paulo. Hoje, diversos sistemas de ensino já prevêem a robótica como disciplina optativa, o que é admitido pela Base Nacional Comum Curricular. A proposta foi criticada em plenário pelo deputado Tarcísio Mota, do PSOL do Rio de Janeiro, para quem sugerir disciplinas escolares não é papel do parlamento.
6: Esse parágrafo, esse artigo é inócuo, ele diz que o Poder Executivo pode fazer uma coisa que ele já pode, mas ele abre um precedente muito difícil. Porque não é papel nosso dizer que o governo pode ou não pode fazer disciplina no currículo escolar. Isso é papel da Base Nacional Curricular Comum e do Conselho Nacional de Educação, ouvido o Ministério da Educação e no Plano Nacional de Educação, votado aqui.
5: O projeto prevê ainda que a robótica educacional e a robótica como competição dependerão de recursos do orçamento, mas admite a participação de parcerias público-privadas. O relator, Saulo Pedroso, disse que o projeto pode ajudar a atrair investimentos.
7: O projeto de robótica já é uma realidade hoje, na atualidade, e o que nós estamos fazendo, é, além da possibilidade de fazer parte da grade educacional de ensino, é que ela seja reconhecida como uma modalidade esportiva e a gente possa incentivar, né, investimento nessa área no país. Investimentos vão acontecer, nós vamos ter a oportunidade de gerar emprego, gerar renda.
5: O projeto que autoriza o governo a incluir a robótica como matéria optativa nos currículos escolares e reconhece a modalidade como esporte de competição seguiu para análise do Senado. Da Rádio Câmara de Brasília, com informações de Antônio Vital, Marcelo Larcher.
2: Política.
3: Sâmia Bonfim, do PSOL de São Paulo, registra a decisão da primeira turma do STF que condenou o ex-deputado Eduardo Bolsonaro pelo crime de coação. Ela entende que responsabilizar agentes públicos por atos ilegais é importante para a defesa das instituições democráticas.
4: De acordo com Sâmia Bonfim, não deve haver tratamento diferenciado para autoridades investigadas pela Justiça. A parlamentar considera que a aplicação imparcial da lei preserva o Estado Democrático de Direito e a confiança da população nas instituições.
3: Já cabo Gilberto Silva, do PL da Paraíba, repudia a decisão do Supremo que envolve Eduardo Bolsonaro. O congressista questiona a condução do processo e afirma que houve desrespeito a princípios constitucionais e ao devido processo legal.
4: Cabo Gilberto Silva manifesta solidariedade a Eduardo Bolsonaro e sustenta que a decisão tem motivação política. Na visão do deputado, o caso reforça a necessidade de debate sobre garantias individuais, independência entre os poderes e respeito às prerrogativas parlamentares.
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9: Direitos Humanos.
3: A Comissão Especial da Primeira Infância aprovou a inclusão de prioridade para este grupo na Constituição. A repórter Maria Neves tem mais informações.
10: A comissão especial que analisou a proposta de incluir na Constituição a prioridade da primeira infância, período que vai de 0 a 6 anos no acesso a uma série de direitos previstos na Carta Constitucional, aprovou o texto da relatora, deputada Amanda Gentil, do PP do Maranhão. Ao apresentar o relatório, a parlamentar ressaltou que as experiências vividas nessa fase moldam o cérebro da criança por toda a vida, com consequências para o aprendizado e a saúde física e mental.
11: É um dado científico, foi através do ganhador do Prêmio Nobel, James Heckman. A cada dólar investido na primeira infância, nós temos um retorno 7 vezes maior. Então, isso aqui é muito mais do que pensar no hoje. Está aprovando um texto hoje que muda a realidade de muitas crianças na primeira infância, mas também muda a realidade de muitos jovens e adolescentes e adultos lá na frente.
10: Hoje, a Constituição determina que o Estado, a família e a sociedade devem assegurar a crianças, adolescentes e jovens direitos como saúde, educação, cultura e convivência familiar com prioridade absoluta. O texto constitucional também estabelece a obrigatoriedade de proteção integral desse grupo social contra a violência e o abandono. A proposta aprovada, que foi apresentada pela deputada Laura Carneiro, do PSD do Rio de Janeiro, inclui expressamente na Constituição a menção à primeira infância na garantia desses direitos. Para o presidente da Comissão Especial, deputado Osmar Terra, do PL do Rio Grande do Sul, não há prioridade maior que a primeira infância em qualquer política pública. O parlamentar, que é médico, sustenta que essa fase da vida representa um momento crucial em que o ser humano organiza todas as competências que vai usar pelo resto da vida. De acordo com ele, as vivências nessa idade têm consequências, inclusive, para a saúde cardíaca.
12: Uma criança bem cuidada no início da vida tem menos chance de ter problemas cardíacos graves na idade adulta, embora possa ter até tendência genética, mas pode ser prevenido pela estimulação e pelo manejo do estresse.
10: Ainda de acordo com o projeto aprovado, União, estados e municípios terão de dar publicidade aos investimentos realizados anualmente em ações e programas voltados à família, à criança, desde a primeira infância, ao adolescente, ao jovem, à mulher e ao idoso. A relatora, deputada Amanda Gentil, também apresentou um projeto para alterar o marco legal da primeira infância. Uma das mudanças propostas prevê a adoção de medidas para evitar a exposição precoce e excessiva de crianças à propaganda e a conteúdos e tecnologias inadequados ao desenvolvimento infantil. O projeto também cria o Indicador Nacional de Desenvolvimento da Primeira Infância, como instrumento de monitoramento e avaliação das políticas públicas destinadas a pessoas nessa faixa etária. Da Rádio Câmara de Brasília, Maria Neves.
9: Saúde.
4: Os deputados aprovaram a Política Nacional para a Prevenção e Tratamento de Doenças Crônicas da Pele no SUS. O texto foi encaminhado para análise do Senado, como informa a repórter Daniele Lessa.
13: A Comissão de Constituição e Justiça da Câmara dos Deputados aprovou o projeto que cria uma Política Nacional de Prevenção, Tratamento e Controle das Doenças Crônicas da Pele dentro do Sistema Único de Saúde, o SUS. O autor do projeto é o deputado Cabo Gilberto Silva, do PL da Paraíba. A proposta proposta prevê uma atuação mais ampla do SUS, com diagnóstico precoce, tratamento e acompanhamento contínuo dos pacientes. O relator da proposta na Comissão de Saúde, deputado Ismael Alexandrino, do PSD de Goiás, argumenta que essas doenças exigem um cuidado mais completo e humanizado, pois causam impactos profundos na qualidade de vida.
14: É a promoção de um atendimento integral e multidisciplinar que inclui não apenas o tratamento clínico, mas também suporte psicológico, psiquiátrico e social. Esta abordagem reflete a compreensão de que as doenças crônicas de pele têm implicações que vão além do físico, afetando também a saúde mental e o bem-estar social dos pacientes.
13: Outras medidas da proposta incluem o incentivo às pesquisas científicas e a realização de campanhas educativas para conscientizar a população e reduzir o preconceito contra pessoas com doenças de pele. O projeto que cria a Política Nacional de Prevenção, Tratamento e Controle das Doenças Crônicas da Pele foi aprovado por 3 comissões da Câmara e foi para o Senado, sem necessidade de passar pelo plenário. Para virar a lei, precisa ser aprovado pela Câmara e pelo Senado. Da Rádio Câmara de Brasília, Daniele Lessa.
3: Luiz Couto, do PT da Paraíba, manifesta apoio à criação da Frente Parlamentar de Apoio às Pessoas com Epilepsia. De acordo com o deputado, a iniciativa amplia o debate sobre a doença e combate o preconceito enfrentado por milhões de pacientes.
4: Ele defende ainda mais investimento em diagnóstico precoce, acesso a medicamentos e políticas públicas voltadas às pessoas com epilepsia. Para Luiz Couto, a Frente Parlamentar pode contribuir para garantir mais inclusão, dignidade e qualidade de vida aos pacientes e suas famílias.
3: Termina agora o Jornal Câmara dos Deputados, produzido pela Rádio Câmara, com trabalhos técnicos de Alan de Souza e apresentação de Val Monteiro e Luciana Vieira. Uma boa noite para você.
4: Você fica agora com as notícias do Tribunal de Contas da União. Boa noite.
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